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1: 21 horas e 1 minuto.
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0: Segunda hora aqui do nosso programa Blackout com você. 21 horas 13 minutinhos.
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0: É o frio vindo, as temperaturas cada vez mais, né, diminuindo. Previsão aí de 4 a 7 graus de mínimas aí no sábado, né, na madrugada deste sábado agora, dia 13, né? 14 graus de temperatura na nossa Praça Padre Bassi. Vamos seguindo aí na abertura ao som de ABBA e depois vamos estar trazendo aí sucesso com Alphaville também.

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1: 21 horas e 13 minutos.
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né? Hoje, dia 12 de junho de 2026. Excelente sexta-feira pra você, um bom final e começo de semana. Vou trazer agora a LS Jack, canta pra gente, depois Anjos do Hangar.

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1: 21:44.
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0: Na reta final do nosso programa, agora 15 minutinhos para as 10 horas da noite. Santa Catarina nos acompanhando, como sempre. Meu amigão Cristiano, aqueles aplausos lá para Concórdia, nossos amigos de lá que sempre estão ouvindo a Salete FM. Meu amigão, muito boa noite para ti. Tá sugerindo aí sucesso de Legião Urbana, Pais e Filhos, depois Elton John? Claro, vamos trazendo então a primeirinha com o Legião Urbana e depois tem Elton John Sacrifice cantando aqui, tocando no nosso Blackout.
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Agora 4 minutinhos nos separam das 22 horas da noite. E assim, vamos chegando ao final de mais uma edição aqui do nosso Blackout, agradecendo a companhia, a audiência, a participação de todos vocês, né? Eu tô de volta segunda-feira, né? Logo após o programa Show de Bola, com muita, muita música pra você, né? Às 21 horas da noite. Fechando tem Fipe e depois tem Easy Lover, né? De Phil Collins no nosso programa. E já já tem a seleção sertaneja com o Gia Fabiano, com muito sucesso sertanejo, né? O sertanejo universitário das 22 até meia-noite. Pessoal, fiquem todos com Deus. Um bom final e começo de semana. E até o nosso próximo programa, Blackout.

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1: Olá, amigo! Olá, amiga! Esta é a Rádio Salete 100.3 FM. A partir de agora, a gente chega para fazer companhia para vocês, trazendo a moda sertaneja, também o sertanejo universitário. É o nosso programa que está começando. Aumenta o volume do aplicativo, porque nós estamos chegando para trazer muita música para você.

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1: 22:18.
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2: Esta é a Rádio Salete de Marcelino Ramos e o nosso programa dedicado à música sertaneja. Vamos trazendo mais um bloco musical do programa. Tudo de bom.

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2: 22:30.
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3: Você que está chegando agora, aquele abraço. Esta é a Rádio Salete 100.3 FM. Manda um zap pra cá, 981-17-9296. Você que é de fora aqui do Rio Grande do Sul, não esqueça, DDD 54, 100.3 FM e o programa Sertanejo.

0: Obrigado, Diego. Vitor Hugo.
1: Obrigado, Bruno e Marrone, por aceitar o convite de cantar essa moda linda com a gente.
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1: 22:46.
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4: 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Estamos aí com o nosso programa Sertanejo.
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4: Aquele abraço. A música não para, tá chegando mais música pra você.

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1: 22:58.
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2: 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A fim de mandar uma mensagem pra gente, 981-17-9296. Você que está acompanhando a nossa programação pelo rádio tradicional, aquele abraço. A música sertaneja não para.

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2: 23:11.
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3: É a 100.3 FM. E eu, Jean Fabiano, fazendo companhia com a música sertaneja. Aquele abraço. Obrigado pela companhia.

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1: 23:24.
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1: 23:36.
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3: Todo dia, toda hora, 24 horas por dia, nós estamos aí os 7 dias da semana fazendo companhia pra vocês. Mais música sertaneja agora. 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
4: Alô, Montenegro, que prazer estar aqui com você, meu irmão.

0: Cristiano.
1: Meu barranco negro.
0: Rapaz, nós não podemos nem contar comentou nem 10% das histórias aqui, barranco, né? Que a gente
1: faltou
0: tem,
1: uma
0: né?
1: porção de besouro aqui, viu, gente?
0: Faltouzinho, uma de grama.
2: E um cabo de rodinho aqui para rodar. Deus te abençoe, meu irmão. Sucesso na sua carreira, na sua vida. Você é um cara merecedor de tudo que você está vivendo, tá? E é só o começo. Sucesso a gente já sabe o que vai ser. Prepara o coração aí e arruma as malas que, filho, a estrada te espera. Tamo junto.
0: Obrigado, meu irmão.
1: Obrigado por lembrar de nós, viu, nego?
2: Valeu.

0: Segura, Vardir! Ó, o Vardir já veio pantaneiro já. Chapeuzão aí, Vardir. Chapeuzão de pai e tudo. Aê, moleque. Esse não vai prestar, não vai prestar.
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3: 23 horas e 49 minutos.
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4: Você do Rio Grande do Sul, você de Santa Catarina, que nos acompanha pelo rádio tradicional, você deste mundão afora que se liga conosco pela internet, aquele abraço. Tá chegando mais um bloco musical, tudo de bom.

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1: 0:02.
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2: 0:08.
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1: 0:22.
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1: 0h48.
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2: 1:01.
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1: 1:22.
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1: 1:55.
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1: 2:12.
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2: 2:29.
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2: 2:42.
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1: 2:55.
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1: 3:08.
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0: Chega pra cá, Jorge Matheus!
1: Chega aí,
2: Sorocaba!
0: Alô, Fernando Sorocaba!
2: Como é que vocês estão?
3: E aí, meu irmão?
2: Vai ficar olhando, vai levar essa joia pra sua casa.

0: Toda linda.
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2: 3:33.
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1: 3:45.
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0: Vale do Henrique e Diego, vale do Denis.
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3: 3:58.
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2: 4:13.
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2: 4:27.
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1: 4:42.
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1: 4:56.
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0: certo aqui pra começar a prosa de novo. Tô adorando. Eu acho que deleitei tudo aqui, ó.
1: César Menotti e Fabiano, essa nossa vida de cantor é uma vida de tropeiro.
2: É isso mesmo, Joca Martins. E vamos tropeando canções por essa vida.

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2: 5:11.
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2: 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Ayrton Machado, ensina esse moleque a tocar o leque-leque dos garotos de ouro.
3: Deixa comigo, tchê.

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2: Ô Luiz Cláudio, isso aí não é o tal da Rocha?
3: Mas oi, tchê, eu conheci uma menina lá de São Paulo, tá tentando me ensinar essas coisas.
2: Mas não me venha com esse troço.
3: Sei lá,

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2: 5:39. 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

0: Sistema Bruto, que os nossos amigos do Grupo Rodeio estão chegando para cantar conosco essa canção. Capricha, Regis Marques.
1: É uma alegria muito grande para nós do Grupo Rodeio, nesse Sistema Bruto, cantar conosco.

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2: 5:55.
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1: 6 horas em ponto.
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Após o silêncio da noite, o sol começa a despontar no horizonte, prenunciando um novo dia. Neste momento de paz, elevamos a Deus a nossa prece, pedindo-lhe que abençoe mais esse dia, que ora se inicia. Está no ar, a bênção matinal.

vazia, pedimos a proteção de Deus, rezando: Vinde, Espírito Santo, enchei os corações dos vossos fiéis e acendei neles o fogo do vosso amor. Enviai o vosso Espírito e tudo será criado e renovareis a face da terra. Oremos. Ó Deus, que instruístes os corações dos vossos fiéis com a luz do Espírito Santo, fazei que apreciemos retamente todas as coisas segundo o mesmo Espírito e gozemos sempre da sua consolação. Por Cristo, Senhor nosso. Amém. Hoje, sábado, dia dedicado a Nossa Senhora, pedindo que Maria Santíssima interceda por cada um de nós e por nossas famílias. Rezemos hoje em honra a Nossa Senhora da Visitação, com o Cântico de Maria, o Magnificat. Assim que Maria soube que estaria esperando o Filho de Deus, ela saiu apressadamente e foi até a casa de sua prima Isabel. Quando chegou, Isabel a recebeu com alegria. Então Maria disse: A minha alma engrandece ao Senhor, meu espírito exulta de alegria em Deus, meu Salvador, porque olhou para a sua pobre serva. Por isto, desde agora, todas as gerações me proclamarão bem-aventurada, porque realizou em mim maravilhas aquele que é poderoso e cujo nome é santo. Sua misericórdia se estende de geração em geração sobre os que o temem. Manifestou o poder do seu braço, desconcertou os corações dos soberbos, derrubou-os do trono os poderosos e exaltou os humildes. Saciou de bens os indigentes e despediu de mãos vazias os ricos. Acolheu a Israel, seu servo, lembrando da sua misericórdia, conforme prometera a nossos pais, em favor de Abraão e de sua posteridade para sempre. Glória ao Pai, ao Filho e ao Espírito Santo, como era no princípio, agora e sempre. Amém. A vossa proteção recorremos, Santa Mãe de Deus. Não desprezeis nossas súplicas, não nos abandoneis em nossas necessidades, mas livrai-nos sempre de todos os perigos, ó Virgem gloriosa e bendita. Oração. Ao celebrarmos a gloriosa memória da Santíssima Virgem Maria, nós vos pedimos, Senhor, que por sua intercessão também nós mereçamos receber a plenitude da vossa graça. Por nosso Senhor Jesus Cristo, vosso Filho, que é Deus e convosco vive e reina na unidade do Espírito Santo por todos os séculos dos séculos. Amém. E que pela intercessão de Maria Santíssima, Nossa Senhora da Visitação, Deus Pai Todo-Poderoso nos abençoe e nos proteja. Em nome do Pai, do Filho e do Espírito Santo. Amém. Um bom dia a todos. Música.

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1: 6:11.
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1: Olha a hora, minha gente. Vamos agora conferir o nosso horário oficial brasileiro. O relógio por aqui está marcando 6 horas 12 minutos. Um bom dia pro Rio Grande. Um bom dia, Santa Catarina. Gaúchos e catarinenses, meus amigos e minhas amigas, aqui da área de abrangência do canal 100.3, bom dia! A você que está em qualquer parte deste mundo afora, então sintonizado nas plataformas digitais da Salete FM, para quem está no nosso aplicativo ou para quem está nas nossas redes sociais, bom dia! Chegou o dia 13 de junho do ano de 2026, dia da estreia da seleção brasileira na Copa do Mundo 2026, é hoje à noite às 19 horas. E nós estamos abrindo o dia, estamos chegando por aqui para daqui a pouquinho acompanhar o clarear do dia, a chegada da manhã deste sabadão, e para isso vamos abrindo então, vamos começando o Gaudério, programa das manhãs de sábado, aqui pela Salete FM, está no ar, a hora do chimarrão.
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1: Uma boa música, uma boa informação, uma boa prosa, um bom chimarrão. Assim vamos começar o nosso sábado, dia 13 de junho, e começar com muita alegria. Por isso, eu quero dizer bom dia. Eu sou seu amigo de todas as manhãs, Sandro Esquil.
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1: E na trajetória do programa de hoje, bate-papo, alegria, descontração, notícias, boletins, informações, mas principalmente para que a nossa manhã inicie com muita alegria. A gente vai ter também muita música, e hoje é dia da música do Rio Grande do Sul. É dia da música fandangueira até às 8 da manhã.
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1: Então tá combinado, vamos tomando mate, vamos tomando um bom chimarrão, começando a nossa manhã de sábado. E os convidados de hoje para abrir o programa, primeiro é o Lobisomem e depois o Mano Lima.

0: Mano Lima fecha o primeiro bloco musical da Hora do Chimarrão, Lobisomem do Arvoredo. Abrimos o programa de hoje com o Lobisomem interpretando Me Tapo de Nojo. Bom dia!
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0: Como dizia o meu amigo Dejalmo,

Luir Dalpisol daqui a pouquinho vai explicar pra gente como vai ficar então, né, os horários de missas nas duas instituições religiosas, o Santuário e a Paróquia São João Batista, em virtude então da continuidade da João Pepa amanhã, tá bom? Daqui a pouquinho o Padre Rinoir faz uma linha direta conosco aqui da Hora do Chimarrão e explica, tá bom, gente? 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

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Então, enquanto a gente toma o próximo mate, o próximo chimarrão, eu também tomo o meu próximo aqui, a gente vai ouvir os Serranos e depois o José Mendes.

0: Aí então matamos saudade do José Mendes com As Coisas do Meu Rincão. A primeira foi aí, a música bonita também do Rio Grande do Sul, né? Isto, é a hora do chimarrão aqui pela Salete FM, bom dia!
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2: 6 horas e 35 minutos.
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0: Esse é o programa Hora do Chimarrão, informação e música na sua manhã. A gente traz informações, a gente bate papo, a gente traz música, né? Alegrando o seu começo, estamos no sabadão, dia 13 de junho. E conforme eu prometi para você, agora a gente faz uma linha direta lá com o Santuário Nossa Senhora da Salete. O padre Rinuir Dalpisol, reitor do santuário, fala em nome também do padre José, o pároco aqui da paróquia São João Batista, porque a gente vai ter alteração aí, né, em horários de missas hoje e amanhã domingo, em virtude da continuidade da João Pepa amanhã, né, quando haverá a missa gaúcha, né, a missa crioula, às 10 da manhã, aqui na paróquia São João Batista. O padre Rinuir vai explicar como ficarão os horários de missa, então, para este final de semana, ao ouvinte da Hora do Chimarrão. Bom dia, padre Rinuir. Tudo bem? Nos coloque aí as modificações para o final de semana. Bom dia, Rinuir.
8: Bom dia, Sandro. Bom dia a todos os ouvintes da Rádio Salete. Nós queremos, por essa participação, reforçar o lembrete que já fora mencionado no último domingo, quanto à questão da missa do próximo domingo, amanhã, aqui no Santuário Salete. Tendo em vista as celebrações do padroeiro São João Batista e a programação da João Pepa, nós estaremos participando, junto com a comunidade local, na Santa Missa na Igreja Matriz. Com isso, não teremos a Santa Missa no Santuário neste domingo, às 10 horas, e sim na Igreja Matriz São João Batista. Essa missa, então, tendo presente os acordos feitos com a rádio estará sendo transmitida direto da Igreja Matriz São João Batista. Durante todo o dia, o santuário estará aberto para a visitação. Contudo, lembrando novamente, não teremos a Santa Missa no santuário neste domingo. Um grande abraço e um bom dia a todos.
0: Obrigado pelas informações, Padre Rinuir Dalpisol. E complementando então esta informação do Padre Rinuir, eu informo também de que na Igreja Matriz São João Batista, hoje à noite, às 19 horas, não haverá a celebração da missa, deixando então todo o destaque aí para a comemoração para ser amanhã, juntamente com o da João Pepa, às 10 horas da manhã, na Missa Crioula. Então, atenção, eu complemento a informação do Padre Rinuir e aviso também que hoje à noite, né, 19 horas, não haverá a missa aqui na Igreja Matriz São João Batista. Desta forma, então, a Rádio Salete vai estar em cadeia com a Gaúcha Sat, transmitindo o jogo da Seleção Brasileira na estreia da Copa do Mundo, né? E a missa fica toda concentrada para amanhã, às 10 horas, então, na Igreja Matriz São João Batista. Depois da missa, então, o churrasco gaúcho, aqui no pavilhão da João Pepa, e à tarde, matiné, com o compasso fandangueiro, né? Amanhã, dia da festa gaúcha, dentro da 35ª João Pepa, tem a venda do espeto de gado, o espeto de carne suína também, saladas, né? Quem quiser almoçar ali no pavilhão pode fazê-lo, e quem quiser comprar o espeto e levar para casa também pode ser desta forma, né? Dando continuidade então a João Pepa. Muito bem, recado dado, informação passada, segue a Hora do Chimarrão por aqui. 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
0: Vamos prosseguir então com a música por aqui na Hora do Chimarrão. Antes eu quero agradecer de coração em nome da minha família. Ontem fomos agraciados, ontem à noite, eu, a minha esposa Miriam, a Yara, juntamente com o Padre José, aqui da Paróquia São João Batista, e o Padre Rinuir do Santuário. Fomos agraciados, né, com um jantar lá na propriedade do Magrão, né, o Pitinim da linha São Paulo, a Delmo Orlando e a dona Guilmar prepararam para a gente um arroz com costela, coisa deliciosa, gente, viu? Né? Mas olha, foi de derramar pelas beiradas, né? Tava deliciosa, a dona Guilmar preparou um arroz com costela de patrão para a gente lá, né? Tomamos umas geladas, batemos umas prosa, né? E passamos momentos agradáveis. Quem estava por lá também, né, e nos agraciou também com a visita, foi a Juventina e o Mari. Bom dia, Juventina, bom dia, Mari, Pelicioli, né, tão de passagem pela linha São Paulo, né, vem da Vacaria, passar uns dias na linha São Paulo, aproveitou a festa da linha São Paulo, aproveitou e veio na Zompepa também, né, ô, coisa boa. Obrigado então também, Juventina, Mari. Um abraço para vocês. Eu prometi rodar essa para Juventina E depois dela vem aí o Nardel Silva, Obrigado Patrão Velho, para o Magrão, para Guilmar, né? Mas primeiro vem essa aqui que é para Juventina, né, gente? Especialmente para ela eu estou trazendo a música bonita que vai ser interpretada aí pelos serranos aqui no programa. Juventina, para ti vai essa aqui, ó. É? Aí faz comida agora.

0: Nardel Silva, obrigado patrão velho. Fechamos mais um bloco da música do Rio Grande do Sul na hora do chimarrão. Bom dia!
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2: 6:52.
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1: 4 minutinhos agora faltam para 7 horas. 4 para 7, o frio chegou. 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
1: Então a gente vai virando já a hora, faltam agora 2 minutinhos para 7 horas com o próximo bloco musical. A gente já faz a virada da hora, depois vamos para o intervalo comercial e aí vamos até as 8 da manhã com a hora do chimarrão, né? Grupo Renascença, dia a dia de fazenda, depois Baitaca com o dedo inchado. Dele, Gaita.

0: Baitaca fechou o bloco com o dedo inchado aqui na hora do chimarrão. Bom dia, bom dia.
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2: 7:06.
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0: Então estamos por aqui com o programa Hora do Chimarrão. Já são 7:09, 7:09, um chuvisco fino lá fora, né? É, um chuvisco, uma chuvinha fina lá fora. E a gente vai chegando por aqui agora então para irmos até as 8 da manhã nesta segunda parte da Hora do Chimarrão. Também teremos mais informações nesta segunda parte, daqui a pouquinho a gente vai conferir quais são as manchetes dos principais jornais que circulam aqui pela região nesta manhã. E depois mais então a previsão do tempo e a temperatura para nossa região. E o resto, prosa e uma boa música do Rio Grande do Sul. A música fandangueira, a música gaúcha.
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0: 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O próximo bloco musical da Hora do Chimarrão, então, para acompanhar o próximo chimarrão, vai ser com Chiquito e Bordoneio, depois Os Guapos.

0: Então fechamos o bloco com os guapos interpretando o Baile de Candeeiro. Da Estância para Venda foi a primeira com Chiquito e Bordoneio.
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2: 7:20.
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0: Na hora do chimarrão, agora o boletim informativo, então vai trazer as manchetes dos principais jornais que circulam nesta manhã aqui pela região, Rio Grande do Sul e Santa Catarina, alguns virtuais. 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Jornal Bom Dia de Erechim. Plano de mobilidade urbana projeta mudanças no centro de Erechim. Portal Alto Uruguai Online. AMAL promove capacitação sobre inspeção municipal. Jornal Boa Vista de Erechim. Lions Clube Erechim, cinquentenário, e SESI entregam 865 cestas básicas a 16 entidades assistenciais. Florianópolis e região. Gigante do Varejo abre nova unidade na Grande Florianópolis com 140 empregos e promoções. Joinville e região. Equipe de UTI faz festa surpresa para criança com pai internado e emociona em Santa Catarina. Blumenau e região. O que a super safra de soja de 2026 pode mudar no mercado imobiliário de Santa Catarina? Itajaí e região. Multada aos 98 anos, moradora de Santa Catarina consegue anular autuação na justiça. Diário de Santa Maria. Retorno da FEISMA impulsiona o setor empresarial da cidade.

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1: 7:23.
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3: Na hora do chimarrão, agora vamos então ao boletim com a previsão do tempo e a temperatura. 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
4: O sábado começa com atenção para chuva forte em áreas do sudeste e centro-oeste do país. A atuação de uma área de baixa pressão sobre o Paraguai, um cavado em altitude, o transporte de umidade vindo da Amazônia e a passagem de uma frente fria mantém o tempo bastante instável entre Mato Grosso do Sul, São Paulo e Minas. Enquanto isso, norte e nordeste continuam com pancadas de chuva em algumas áreas e o frio segue presente em parte do centro-sul do país. E no sul do país, o ciclone extratropical segue se deslocando mais para o oceano. E a previsão de chuva em áreas da faixa litorânea gaúcha, região metropolitana de Porto Alegre e litoral sul catarinense nas primeiras horas. Ao longo da tarde, em áreas do oeste e noroeste paranaense, a previsão de pancadas de chuva moderadas a fortes. Mas a maior parte da região deve seguir com o tempo estável, devido à atuação de uma massa de ar mais frio. Em Porto Alegre, máxima de 18 graus. E em São Paulo e em BH, as temperaturas podem chegar até os 22 e 23. Já em Cuiabá e em Palmas, calor de até 33 graus.
3: Pois é, o sábado será marcado por tempo fechado, temperatura baixa em grande parte do Rio Grande do Sul. A presença de muitas nuvens continuará predominando sobre o território gaúcho, mantendo assim o céu encoberto durante a maior parte do dia de hoje e limitando a presença do sol, que aparecerá apenas de forma rápida e passageira em algumas regiões. A influência da umidade associada a um ciclone que atua ali na costa, né, segue impactando as condições do tempo, por isso não estão descartados episódios de garoa isolada em diferentes pontos do estado. Entre a Serra Gaúcha e o litoral norte, a instabilidade pode ser mais persistente, com possibilidade de chuva ao longo do dia. Os ventos também merecem atenção, né? Soprando aí com intensidade a sensação do frio para a população. Com a atuação de uma massa de ar mais frio e o predomínio do céu nublado, as temperaturas terão pouca elevação ao longo do dia. O cenário será de frio a ameno na maioria das regiões gaúchas, enquanto nos aparados da serra, os termômetros devem registrar máximas ainda mais baixas, reforçando assim a sensação típica, né, de inverno. Para quem pretende aproveitar o fim de semana ao ar livre, a recomendação então é manter os agasalhos por perto, né, e acompanhar as atualizações da previsão do tempo, já que o clima seguirá instável e com características típicas da estação de inverno, né? Estamos a praticamente uma semana do início, então, do inverno brasileiro, que é no final de semana que vem, final de semana ali do dia 20 e 21. 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
0: Agora 7:30, são 7:30 da manhã deste sábado aqui na Hora do Chimarrão. Temos mais meia hora de programa, vamos até as 8 com o bate-papo, com o chimarrão e com a música do Rio Grande do Sul. Hoje, sábado, dia 13 de junho. Estreia, então, né, da Copa do Mundo, a seleção brasileira, hoje, às 19 horas. Hoje é 7 da noite. E como nós não teremos, então, né, conforme informamos no começo do programa, não teremos a missa aqui na Igreja Matriz hoje de noite, às 19 horas, porque as celebrações vão ficar concentradas todas para amanhã, às 10 horas da manhã, aqui na Igreja Matriz, quando haverá a missa crioula, a missa gaúcha, né? E depois, então, o churrasco e o matiné à tarde, seguindo com a 35ª João Pepa, aqui no pavilhão da João Pepa, com passo fandangueiro à tarde, o conjunto que anima o matiné, né, gente? E tem a venda, então, ali, né, o espeto de carne de gado, de carne suína, e temos também saladas, cucas. Tem aí os quitutes de São João à venda também aqui agora de manhã, né? Também à tarde. Aqui no pavilhão tem pé de moleque, tem cupcake, tem cucas, né? É, tem pizzas. Temos ali também o grústuli, né? E aproveita para comprar o cupom já para o churrasco de amanhã. Não precisa amanhã sujar a cozinha em casa, né? Pode almoçar aqui no pavilhão, como pode também comprar o espeto e levar para casa. O espeto de gado e o espeto de porco, né? Para a festa da João Pepa amanhã, festa gaúcha, tá bom, gente? Então, como a gente não tem a missa hoje às 19 horas, a Rádio Salete vai estar em cadeia juntamente com a gaúcha, né, transmitindo o jogo da seleção brasileira a partir das 19 horas também, tá bom, gente? Todo mundo torcendo aí para a seleção canarinha hoje à noite, estreia então na Copa do Mundo. Amanhã então também não vamos ter a missa às 10 horas da manhã lá no Santuário Salete, porque fica concentrado, então, às 10 da manhã, a missa aqui da Igreja Matriz, que a Rádio Salete também vai transmitir às 10 horas da manhã, amanhã domingo, não do Santuário, mas sim aqui da Igreja Matriz, mesmo porque no Santuário não haverá a missa das 10 horas, mas o Santuário vai estar aberto lá para quem quiser fazer visitação, vai estar aí com atendimento normalizado, né, tudo amanhã no Santuário, apenas não haverá celebração às 10 da manhã, o pessoal se concentra todos aqui na Igreja Matriz, tá bom, gente? 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Deixa eu atender pedido musical aqui no programa Hora do Chimarrão, vamos deixando a prosa de lado, e eu atendo o meu amigo Sadi, lá da Barra do Rancho Grande, que é na frente da Água Verde, só que é do outro lado, né? É, do outro lado do rio, então é Santa Catarina, é isso, Sadi, bom dia?
4: Opa, bom dia, Ratilata, aqui é Sadi da Barra do Rancho Grande, Concórdia, Santa Catarina.
0: Fala, Sadi.
4: Aqui perto da ponte aí que fala de vida.
0: Sim.
4: Concórdia e Marcelino Ramos.
0: Ponte da BR.
4: É. Isso. Barra do Rancho Grande e Água Verde, no
0: sim,
4: caso.
0: Sim, isso.
4: Bom dia, tudo bom. Pode lascar a música hoje, depois, se quiser.
0: Lascamos? Qual é?
4: Pode tocar do... Talvez do Baitaca, o Fogão Além e a Gaza.
0: Baitaca.
4: Tudo bom. Bom dia pra você.
0: Tá bom, Sadi. Bom dia pra ti também. Ali, então, no Rancho... A Barra do Rancho Grande é do outro lado da Água Verde. Lá mora o Sadi, né? Que ouve o programa Hora do Chimarrão todas as manhãs e pediu pra hoje, vai ouvir, então, o Baitaca. Bem assim.

0: Gineteando o Tempo, ouvimos o Gaitaço dos Monarcas por aqui na Hora do Chimarrão. Bom dia!
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2: 7:42.
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0: Estão faltando agora 15 minutos para as 8 horas, 15 para as 8, baixe o aplicativo de ofertas do Clube Econômico Atacadista e descubra a melhor maneira de economizar. 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
0: 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Vamos controlando o nosso horário, né? Faltam agora 13 minutos para as 8 horas, 13 para as 8. O próximo bloco musical é com Walter Moraes e depois o Porca Véia.

Som do Porca Véia, então a gente vai se encaminhando para o final do programa Hora do Chimarrão desta manhã de sábado. Daqui a pouquinho o show de bandas aí, né? O sabadão de bandas com Hélio Miller. Obrigado a todos, um grande abraço, bom final e começo de semana, bom sábado, bom domingo. Voltamos a nos encontrar segunda-feira às 6 da manhã na Hora do Chimarrão. O programa termina com Os Tiranos, depois Pedro Hortaça. Bom dia.

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1: 8 horas em ponto.
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0: Alô, muito bom dia, nós estamos chegando agora, são 8 horas, cravados aqui na central da 100.3 de Marcelino Ramos.
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0: Então, estamos aí, bom dia pro Sandro, na sequência da hora do chimarrão. Galo Velho cantando, as bandinhas se preparando para subir no palco do Sabadão e você sempre na nossa sintonia, com satisfação e alegria que estamos chegando.
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0: Para você, nossos patrocinadores e ouvintes, aquele finalzão de semana especial, né, de João Pepa aqui de Marcelino Ramos, amanhã o almoço gaúcho com o compasso fandangueiro, hoje abertura oficial do primeiro jogo da Copa do Mundo do Brasil, né, Brasil e Marrocos a partir das 19 horas. Ótimo final de semana.
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0: Por aqui você curte também a programação de final de semana, os eventos das comunidades, a participação especial de vocês e as bandinhas do sul do Brasil. Toma o meu coração, vejo todo. Não estamos lá firmes e fortes na voz, né? Um pouquinho rouco, mas estamos aqui nesse finalzão de semana, se encontrando com vocês mais uma vez pela Rádio Saleta de Marcelino Ramos. Para vocês que estão curtindo a programação, deixamos um abraço especial para o Maurício Doni, que esteve em nossa programação no último final de semana. Locutor e amigo, um baita camarada nosso aí, ótimo final de semana. 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Gente, volume por aí, agora são 8h12, a partir de agora está começando o Sabadão de Bandas. Muito bom dia!

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1: 8:07.
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1: Sabadão rolando por aqui, agora são 8 horas e 7 minutos. Para vocês que estão curtindo a nossa programação, ótimo final de semana.
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1: Garoa, clima de inverno aqui em Marcelino Ramos, muitos eventos aqui da região sul do Brasil, né? Um dos maiores eventos, que é a nossa 35ª João Pepa de Marcelino Ramos, a primeira e a maior festa das etnias do Alto Uruguai. 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Bom dia pro Elton, 40 anos de experiência em instalações elétricas aqui em Marcelino Ramos.
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1: E Cleiton Borges aqui no palco do Sabadão de Bandas, que vai estar em Santa Bárbara, na 32ª Festa Municipal da Colônia Motorista, em parceria com a Top 10, Sabadão de Bandas e Rádio Salete. Para vocês que estão curtindo, Cleiton Borges, 5 horas de música, né? Em Santa Bárbara, ingresso livre à tarde, Marcelinho Ramos, 26 de julho.
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1: 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É, logo mais tem JM para vocês que estão curtindo a programação, um pouquinho ruim de voz por aqui, mas estamos fazendo nosso trabalho, procurando fazer o melhor para vocês.
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1: 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Bom dia para vocês que estão na rede social, no Facebook. Abração para vocês que estão no trecho. O pessoal da Luvitec, né? Meu amigo Iago, toda agorizada aí, os profissionais, pessoal da empresa em Alto Bela Vista, vocês que já estão no trecho, curtindo a programação. E olha só, nós temos aí uma parceria especial hoje, o primeiro jogo da Copa do Mundo, do Brasil e Marrocos. A Luvitec trouxe aqui para nós, olha só, né, Sandro? Chegou no estúdio aqui o Iago, uma camiseta personalizada da Luvitec do Brasil, da seleção brasileira e um boné, né? E um boné. Então hoje, hein? Vocês ficam ligados aí na rede social do Hélio Miller. Aí antes do futebol, do jogo da seleção brasileira, nós vamos lançar na rede social oficialmente um sorteio, né? Um sorteio que vai rolar na rede social, as regras vão estar aí na rede social, junto com a Rádio Salete de Marcelino Ramos, a nossa parceira número um, né? Que abre as portas pra gente, a Rádio Salete de Marcelino Ramos, né, Sandro?
2: Brasil!
1: Lançado aqui, então, oficial da Luvitec Esquadrias de Alumínios e Vidros, camisa oficial da Seleção Brasileira, personalizado com a Luvitec, né, tamanho G, e também um boné das esquadrias aí da Luvitec Alumínios e Vidros. Obrigado aí pro Iago pela parceria. Estamos presenteando os ouvintes e clientes também, né, do Sabadão de Bandas e da Luvitec. Então, fique ligado durante o Sabadão de hoje. Antes do futebol da Seleção Brasileira, já vai estar na rede social do Hélio Miller aí, então, um sorteio que vamos fazer no próximo sábado, né? Até lá o Brasil já jogou duas, ele joga agora na próxima sexta-feira, né? Na outra sexta-feira. E no sábado nós vamos fazer o sorteio no final da nossa programação aqui no próximo sábado para ver quem vai levar, então, a camisa oficial da Seleção Brasileira, personalizada do Vitec, com um boné aqui. Então, obrigada pela parceria. 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
1: Nós anunciamos o JM, eles estão por aqui. Muita música de banda, de bailão também. Bom dia para Salete Alves, que está aí no Facebook. Tudo de bom. Marise Albuquerque, a prof Marise, né? A galera aí da Histodontologia, bom dia. Tudo de bom para vocês aí, sempre trazendo o melhor sorriso para todo mundo. Ana Cesaniac, seu Celso. Bom dia para o nosso amigo Hélio Miller, bom dia para vocês, ótimo final de semana. O meu amigo Luiz Pavilac, né? É isso aí, Jim Dobre, diz ele aí, Alice Kut, né? Jim Dobre, Dobrevete, para ele, para Rose da Linha Esperança, Danúzia Ribeiro, pessoal de Alto Bela Vista, minha amiga Joana, que está curtindo a nossa programação, subindo eles no palco do Sabadão, JM.

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1: 8:18.
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1: Que alegria e satisfação estar com vocês todo final de semana, especial no sabadão, vocês que permitem chegar na sua casa, na sua empresa, você que dá uma carona para nós, você que tá de boa já no final de semana. Ótimo final de semana, Deus abençoe você, né, com um ótimo descanso e também ótimo final de semana aqui na Terra.

0: 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Chovendo por aqui, dando uma garoada, é inverno, é final de semana, mas para você que precisa de qualidade de água, água limpa Poços Artesianos, né? 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Alô, meu amigo Nelcione, né? 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Pessoal que está conectado conosco, né? Hoje tem a abertura oficial do primeiro jogo da Copa do Mundo. A abertura foi oficial foi na quinta-feira à tarde. Hoje tem Brasil e Marrocos às 19 horas, né? Vamos torcer para a nossa seleção. Os jogadores estão representando todo o futebol brasileiro, em especial o sonho dos meninos e meninas brasileiros. Lembrando, né, na programação do Sabadão de Bandas, a equipe da 100.3 está nos comunicando. Bom dia pro Luiz que chegou por aí.
1: Um beijo, meu querido.
0: Tamo aí, gurizão, nosso amigo Luiz Otávio. Né? Galo Velho tá cantando. Lembrando que amanhã tem almoço gaúcho aqui no Centro de Eventos da João Pepa. Bom dia pro Padre José, toda a comissão organizadora aqui, em nome da Paula de todos. 35ª João Pepa de Marcelino Ramos, né? 98ª festa do padroeiro São João Batista, aqui o padroeiro da nossa cidade, né? Então amanhã às 10 horas tem a Santa Missa, né? É a Santa Missa, depois tem o almoço gaúcho amanhã aqui em Marcelino Ramos, churrasco de gado de 2,5 kg por apenas R$ 120 de espeto e churrasco de porco 2 quilos por apenas R$ 70, né? Vai ter venda de maionese, saladas, pão e cuca. A entrada vai ser franca amanhã à tarde também, com um compasso fandangueiro para gauchada arrastar o pé, né? Então, para vocês que estão ligados conosco, lembrando que a parceria do Sabadão de Bandas, a João Pepa de Marcelino Ramos, Santuário Salete, pessoal que está conectado conosco, o Portal de Marcelino, que hoje à noite, então, não vai ter a Santa Missa aí no Santuário de Salete, né? Em virtude que vai ter a missa oficial às 10 horas amanhã, né? Aqui na comunidade católica, na Igreja Matriz de Marcelino Ramos. Então, hoje não vai ter a Santa Missa à noite. Vai ter transmissão do futebol aqui pela Rádio Salete às 7 horas, né? Às 19 horas. Transmissão oficial pela 100.3 da Seleção Brasileira. E amanhã, então, vai ser a missa oficial. Vai ser transmitida também a missa pela Rádio Salete amanhã cedo, né? Aqui na paróquia São João Batista, meio dia, aquele baita churrasco. Podem fazer reservas, comunidades, os grupos, está valendo aí com a diretoria. E depois você vai arrastar o pé com o compasso fandangueiro. Para vocês que estão na rota do Sabadão de Bandas, abraço para Hilda, né, pro Titum, tomando mate graúdo por aí, em cima do muro, né? Vista bonita aí do Lago do Rio Uruguai, da ponte, da neblina, da ceração, que nem a gente diz aqui, né? Chovendo um pouquinho mais, ignoramos, mas o clima é bom, o clima é de paz, de harmonia aqui na Terra das Águas. Alô, meu amigo Rodolfo e a Leila, que baita chimarão por aí, né? X da Leila, agora também tem cachorro quente, que é concorrer a camisa da seleção, né, do Sabadão aí. É, logo mais vai estar na rede social aí, né? Abraço pra vocês, obrigado pelo carinho. Minha amiga Saleta Zampiva, queria abraço pra vocês, pessoal da linha São Paulo. Meu amigo Cid, né, o Sidney da Costa, tá chovendo aí? Tá chovendo, né? É, vamos tirar os bichinhos de pelúcia aí da gaveta. A bandeira da seleção, né? Preparar aquele chimarrão e uma pipoca. Pessoal que tá curtindo a programação, muito obrigado pelo carinho. Vereador Pablo Salgueiro, né? Tá na estrada, tá na escuta. Obrigado pelo carinho aí

0: Aí, indo para a região de Erechim, né? Abraço a parceria com a Polícia Rodoviária Federal. Abraço para o Sandro Lazarim, toda a equipe da Polícia Rodoviária Federal.
1: Aquele abraço!
0: Pessoal que está realizando o sonho com a mão de muita gente, a doações, né? E o vereador Pablo está se deslocando para concluir também uma bonita obra que logo mais todos vão estar conhecendo, né, Pablo? Abraço para você. Abraço aí. Parabéns pela iniciativa, também pelo apoio na região do Alto Uruguai. Especial é a Polícia Rodoviária Estadual. Bom dia, Zucchi, né? Tá por aí cedo, curtindo a programação, se organizando pro trabalho.
1: Abraço.
0: Chapeação e pintura Zucchi, top 10, também na parceria conosco aqui no finalzão de semana. Ele lá em Sapucaí, Dr. Luiz, grande abraço. Profissional, nosso grande amigo, sempre amigo, Luiz Bazei, trabalhando e curtindo a programação, né? O linkzinho no conta do computador e rende mais o serviço por aí nas bandinhas. Ótimo final de semana pra ti e pra família. Deus abençoe. Então, San Marino não pode faltar por aqui. Pra você que gosta das boas, apaixonado por bandia, aumenta o volume, leva no 12. Bora lá, San Marino.

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1: 8 horas e 33 minutos.
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0: Agora são 8 horas e 37 minutos por aqui, Sabadão de Bandas, para vocês que estão curtindo a nossa programação. Obrigado pelo carinho. 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Agora são 8h39 para vocês que estão curtindo de boa sabadão. Obrigado pelo carinho, né? Toda a equipe aqui também trabalhando. Depois nós temos uma programação do Espaço Aberto que traz informação da nossa comunidade com o nosso sempre amigo mestre, nosso amigo Jean Fabiano, né? Tá, já está nos estúdios por aqui preparando o sabadão também para vocês. Obrigado pelo carinho. Chegou em nossa programação, né? 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Muita gente curtindo a programação conosco, obrigado aí pelo carinho, pela companhia, né? O pessoal tá perto, tá longe, mas tá em nossos corações, nas ondas da Rádio Salete. Minha amiga Nair Gauer, né? Família Gauer, lá de cima de Sinop, no, na, em Roraima, né? É, em Boa Vista, Roraima, lá na capital de Roraima, pro outro lado do Brasil amado. Família Gauer, obrigado pelo carinho, pela companhia, sempre na escuta, né, dona Nair? Isso aí, abração pra senhora. Obrigado pelo carinho também, pela companhia de vocês, pessoal que está na internet, que está curtindo a nossa programação. Hoje é dia de Brasil, né? 19 horas aí, Brasil e Marrocos, primeiro jogo oficial da seleção brasileira, pessoal que está curtindo a nossa programação, né? Obrigado pelo carinho, abração pro Dico Cantelli aí, né? É, Cantelli aí.
1: Aquele abraço!
0: Terraplanagem, feliz aniversário, saúde e vida longa aí do sabadão. Dos amigos, dos familiares, né? Tem festa por aí, o Dico disse que vai pagar o churrasco amanhã aqui na João Pepa, né? Churrasco gaúcho. Dicão, velho, abraço aí, saúde e tudo de bom pra ti, meu amigo. Então, trazendo mais uma para vocês, quem está na nossa programação, né? Quem está curtindo a nossa programação é minha amiga Carmen Turato, que perdiu os cometas. Quero mandar aí, então, para minha amiga que está curtindo a programação lá em Sinop, no Mato Grosso, Ana Irgauer. Quero mandar para a Gisele, né? A Gislaine, melhor dizendo, Alves, que está curtindo a programação, mandando para a mãe, para Salete Alves, para vocês que estão ligados conosco, né? Ligadaço aí, em frente da Matriz, os cometas, na Matriz, onde que vai ter amanhã a Santa Missa e depois o Almoço Gaúcho e à tarde, Arastapé com Compasso. Fandangueiro!

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1: 8:47.
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9: Aqui na 100.3, Sabadão de Bandas, em um clima ótimo de final de semana, em clima de João Pepa aqui na Terra das Águas. 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

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Muita gente por aqui, nossos patrocinadores, é vocês que promovem, né? Toda a programação do final de semana, é vocês que promovem a divulgação das entidades, das comunidades, o bem social também. E é a gente que está por aqui também trazendo a boa música, a alegria e levando as nossas empresas, nossos empreendedores de Marcinho Ramos e região também para o crescimento, né? Para o desenvolvimento e atendendo sempre melhor o nosso público, nossos clientes e amigos. Música.

0: Esse é o Cleito Borges, né? Da Rota do Baile, a banda Rota do Baile, Santa Bárbara, Marcelino Ramos, Top Nejo, Salete e Sabadão, né? Na 32ª Festa Municipal da Coluna Motorista, que vai ser no dia 26 de julho em Santa Bárbara, Marcelino Ramos, com apoio da Prefeitura Municipal, né? Para vocês que estão conectados, Santa Bárbara, Comunidade de Santa Bárbara, Prefeitura Municipal promovendo a Festa Coluna Motorista de Marcelino Ramos. É, com ele, Cleiton Borges, e também a banda Rota das Bandas aí, né? Rota do Baile, melhor dizendo, 5 horas de música, entrada livre à tarde em Santa Bárbara. Show de bola! E amanhã nós temos, né? O andamento da 35ª edição da João Pepa de Marcelino Ramos. Todo evento preparado para você. Lembrando que não vai ter a Santa Missa no Santuário hoje à noite, né? Então não vai ter transmissão aqui pela Rádio Salete. E vai ser amanhã, aqui na Festa Municipal da João Pepa, no Largo da Matriz, às 10 horas, e com transmissão aqui pela Rádio Salete. E você pode participar da Santa Missa também, né? Hoje à noite também, às 7 horas, joga a Seleção Brasileira com Marrocos, a primeira partida oficial da Copa do Mundo. E a Rádio Salete, nossa rádio oficial aqui, vai estar transmitindo também ao vivo os jogos aí, toda a abertura, todo início de jogo e o jogo da Seleção Brasileira aí, para você que está torcendo pro futebol brasileiro, né? Vamos lá, vamos escutar o convite da João Pepa de Marcelino Ramos.
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0: Tá aí o convite especial para vocês amanhã, né? Meio-dia, churrasco, carne, gado e porco. Também à tarde, Compasso Fandangueiro, entrada livre aqui no Centro de Vendas João Pepa de Marcelino Ramos. Abração, vai a música aí para Lourdes Detone, seu Sadi. Muito bom dia, tudo de bom para vocês. Ótimo finalzão de semana, queridos amigos. Rosalie Favre e o Valério que estão por aí no mato, lá em cima no alto, né? Ótimo final de semana, a Dona Adélia que está por aí. Bom dia para a senhora também, a Iracema da Silva. Bom dia, espero que você esteja um ótimo dia igualmente. Obrigado para vocês aí, né? A Prof. Luísa Zuc, que está curtindo a programação conosco. Dona Olinda, muito bom dia para a senhora. A Dona Juraci também, Casadei, bom dia, tudo de bom. Gilmar Orlando, bom dia para a senhora, para o meu amigo Ademo, o locutor velho, seu pitininho, né? Abraço para você, tudo de bom para vocês. Minha amiga Lenir.

agradecer ao seu Cercato, que está por aí também, ótimo final de semana. Minha amiga Neuza, o meu amigo Bastião Seiber, né, popular Bastião, obrigado pela companhia. A Dilza da Vidona, seu Juninho, obrigado. Bom dia para vocês aqui em Marcinho Ramos, a empresa Juninho. Dilson Formentão, ótimo programa, ótimo final de semana para ti. Francisco Sadi, né? Bom dia para o senhor. Bom dia para Carmen Turata. Atendemos um pedido para a Carmen antes, né? Para vocês que estão ligados conosco nesse final de semana, eles estão subindo no palco, os reis do baile, né? Curtindo uma deles aí. Para você que tá top 10 no Sabadão de Bandas.

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1: 9:03.
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96 agora aqui na Centrada 100.3 de Marcinho Urama, está lá de Saleta, rádio que te faz feliz. Obrigado pelo carinho, parabéns para você que está na Estação da Alegria. Audiência lá em cima, finalzão de semana, sempre com vocês, com café, com chimarrão, trabalho, outros no descanso, né? Ótimo final de semana, porque a vida da nossa gente passa por aqui. 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Bom dia para você que está ligadaço conosco nesse final de semana. 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Tá valendo, né? Logo mais vai estar na rede social por aí. Quero mandar um abraço especial, né, para um grande amigo nosso aqui da 100.3. O Sandro estava lembrando nós por aqui. Sandro, que é também um dos antigos aqui da Rádio Saleta, profissional há mais de 30 anos aqui, né? Nosso amigo Sandro. Pro nosso amigo Trampa, né? Aquele abraço! Popular Trampa. Foi locutor por muitos anos, programação aqui de manhã, no sábado de manhã, né? No Bom Dia com a Nossa Gente, encontro com a Nossa Gente. Abraço pro senhor, saúde, vida longa, né? Desejamos pro senhor tudo de bom, né? Compartilhado e multiplicado que o senhor fez sempre pra gente, pra comunidade. Nosso amigo Trampa, também ex-colega da Câmara de Vereadores aqui de Marcelino Ramos, né? Abraço pro senhor, pra família, em especial aí pra celebrar mais um ano de vida, né? Saúde, bênçãos e vida longa pro senhor, Verildo Valmor, popular Trampa. Abraçando toda a equipe da 100.3, pessoal do Sabadão aqui, vocês que estão conectados conosco, nosso amigo Trampa aqui de Marcelino Ramos. Estamos na rota do Sabadão de Bandas, estamos em clima de João Pepa de Marcelino Ramos. Para vocês que gostam de curtir bandinhas, bandas estão passando, né? Na sua casa, na sua empresa, na sua rua. Para você que está conectado, eles, orquestras La Montanara.

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1: 9:15.
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Então você passa por aqui, nós estamos juntos, né? A vida da nossa gente, para vocês que estão curtindo a nossa programação 919. Pessoal que tá ligadaço conosco, obrigado pelo carinho, pela companhia, Luvitec, Escolhida, Alumínios e Vidros, a Água Limpa, Poços Artesiano, Mais Saúde e Economia para você, Erechim e Três Arroios, também o Mercado de Açougue Sequete e as promoções que estão rolando no final de semana, entre elas a Antártica Latão, né? 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É muita gente por aqui, as pessoas que estão conectadas conosco, ouvintes e patrocinadores, na Rota dos Bailões, toca o volume pra cima. Vamos lá, pra você que tá apaixonado, é sábado, é final de semana, São Francisco.

Agora são 8h25, 8h25. Abraço pra minha amiga, a dona Terezinha, pessoal da Coxilha que tá curtindo a programação conosco. Ótimo final de semana pra senhora, pro seu Luiz. Alô, meu amigo Armelino Visoski, a dona Neide, pessoal de Erechim, né? O guri gaiteiro que tá por aí. Ótimo final de semana pra vocês, a galera de Erechim, que tá curtindo a programação conosco nesse final de semana. Minha amiga Márcia, ou melhor, o Márcio, a Bani, né? A Júlia, a Silene que tá por aí. Obrigado aí pelo carinho, pela companhia de vocês que estão curtindo a programação conosco nesse final de semana. Ótimo final de semana pra vocês que estão nesse dia conosco também por aí, né? Pessoal que tá ligadaço, pessoal que tá se organizando pra esse final de semana especial. Bom jogo da seleção brasileira pra vocês, pra todos nós, né? E amanhã tem almoço, Santa Missa às 10 horas, almoço gaúcho no Centro de Venda João Pepa, na 35ª João Pepa de Marcinho Ramos, e à tarde, matiné com o Compasso Fandangueiro. Abraço então para vocês. Quero mandar um abraço também para a galera que está curtindo a programação nesse final de semana, o Grupo da Melhor Idade, Amigos para Sempre, né? Seu Ademar Zuirtes, todo o grupo do Amigos para Sempre de Marcinho Ramos. Vai ter bailão dia 11 de julho aqui em Marcinho Ramos com musical Frequência no pavilhão da João Pepa, né? 11/7, anotem aí. Abraço para todos vocês da melhor idade. Fechando a nossa programação, deixando meu abraço, abraço Luiz Otávio, vocês nossos patrocinadores e ouvintes. Foi uma satisfação e alegria ter passado esse finalzão da semana com vocês aqui pela Salete, né? Chegando aí, Jean Fabiano, fiquem ligados. Programa da nossa comunidade, Espaço Aberto, muita informação e música. Ótimo final de semana!

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1: 9:31.
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0: É 9 horas agora com 34 minutos. Bom dia! Ô, solzinho brilhando lá fora, né? Nós estamos chegando para fazer companhia para você, sábado 13 de junho de 2026. Nós estamos chegando a partir de agora para fazermos companhia para vocês até às 11h15 da manhã com mais uma edição do nosso programa Espaço Aberto.
1: Comunicando, Jean Fabiano.
0: Obrigado por permitir que a gente continue com vocês, né? Que fique aí nessa manhã de sábado fazendo companhia para você enquanto você trabalha, enquanto você descansa ou até mesmo enquanto você anda de veículo, de carro, de caminhão aí pelas estradas da região. Estamos chegando para trazer hoje bastante música, trazer também algumas informações, praticamente quase metade do mês de junho de 2026. Hoje começa aí para o Brasil a Copa do Mundo, né? E a gente chega a partir de agora então para trazer muita informação para você. Quem também manda um abraço, tá aí desde cedinho na parte técnica, vai conosco aí no programa, o nosso colega, o nosso amigo
1: Luiz Otávio.
0: Luiz Otávio saúda a todos vocês, manda um abraço. Assim como as empresas parceiras, Hotéis Vila das Termas, um abraço lá pro Delfim, pra Silvana, pro Pedro, né? 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Olha, daqui a pouquinho a gente vai estar recebendo aí o pessoal da Associação Hospitalar Marcelinense, né, para trazer algumas informações para vocês. Depois aí a gente vai dar detalhes aí sobre Copa do Mundo, hoje o Brasil joga, né? Teremos algumas alterações também na programação religiosa hoje e amanhã. Enfim, outras informações que vão surgindo, né? Amanhã tem um almoço gaúcho dentro da programação da João Pepa. Outras informações que vão surgindo a gente vai estar trazendo para vocês. Começando todas com essa mensagem legal, música aí com Dark Country.

0: 9 horas e 42 minutinhos. Bom dia, bom sábado para você. Momento da reflexão, Padre Reginaldo Manzotti.
1: Os jovens. Bom dia, querido povo de Deus. Hoje, dia de Santo Antônio de Pádua, dia 13 de junho. E nesta semana estamos pedindo pela vida sentimental, emocional, afetiva. Não esqueça de mandar suas intenções para as 24 horas na presença do Senhor. É só acessar o site www.padrereginaldomanzotti.com.br. Em nome do Pai, do Filho e do Espírito Santo. Amém. Ó Deus, no início deste dia, queremos pedir a cura das feridas da vida sentimental. Ó Deus, por intercessão de Santo Antônio, pedimos que o casamento seja de fato abençoado e o amor constante. Bem sabemos, Senhor, que o matrimônio é um sacramento do amor, comparado ao amor de Cristo para com a Igreja. Por isso, pedimos, abençoai todos aqueles que se sentem chamados à vida matrimonial. Senhor, rezamos pelos namorados, pedindo que no coração de todos os namorados e dos casais haja verdadeiros sentimentos de afeto. Fazei com que cada um contemple no outro o bem e busque uma união abençoada por Deus. Senhor, que nos relacionamentos nunca falte compreensão e harmonia. Senhor Deus, bem sabemos que são muitas as feridas na vida sentimental. Por isso, que o amor seja permanente, o perdão seja constante, o diálogo abundante. Senhor, que todas as feridas da vida sentimental sejam curadas, superadas. Ó Deus, verdadeiro amor, afastai dos relacionamentos todos os perigos, a mentira, o ciúme, a inveja, as tribulações, e que o amor amadureça dia a dia, passo a passo, no caminho da felicidade. Como fruto deste Pai Nosso, peça a Deus, por intercessão de Santo Antônio, a cura das suas feridas na vida sentimental. Pai nosso, que estais no céu, santificado seja o vosso nome. Venha a nós o vosso reino, seja feita a vossa vontade, assim na terra como no céu. O pão nosso de cada dia nos dai hoje, perdoai-nos nas nossas ofensas, assim como nós perdoamos a quem nos tem ofendido. E não nos deixeis cair em tentação, mas livrai-nos do mal. Amém. O Senhor esteja convosco. Ele está no meio de nós. Ó Deus, por intercessão de Santo Antônio, levai todos e cada um a ter saúde no corpo, na alma e na vida sentimental, afetiva, emocional. Abençoai a água, as fotos de família, as roupas dos enfermos, em nome do Pai, do Filho e do Espírito Santo. Amém. Santo Antônio, rogai a Deus pelos namorados, rogai a Deus pelos casais. Amém.
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3: 9 horas e 47 minutos.
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0: É, 9 horas agora com 48 minutinhos, 9h48. Estamos aí, manhã de sábado, programa Espaço Aberto, né? A gente vai com vocês até as 11h15, né? É, olha, daqui a pouquinho, 10h30, pessoal da Paróquia São João Batista, meu amigo Lucas vai estar por aí pra gente novamente dar detalhes aí da programação de amanhã, da João Pepa, né? É, tem almoço, tem show musical, enfim, daqui a pouquinho, 10h30, o Lucas vai estar por aí. 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Pois bem, como eu havia já falado para vocês, né? A gente está recebendo, né? Um dos assuntos abordados no programa Espaço Aberto de hoje é com os amigos aí da Associação Hospitalar Marcelinense, né? E o meu amigo Léo está aqui para a gente bater um papo, enfim, trazer algumas informações, atualizar a comunidade, principalmente nesse período do ano, né? Que muita gente busca por atendimento nos hospitais, né? Busca por... Tem aqueles que querem fazer os exames tradicionais, tem aqueles que necessitam de atendimento em virtude aí das mudanças climáticas, da gripe, do frio, né? Enfim, tem notícia boa para você. Primeiro, Léo, bom dia, tudo bom?
1: Bom dia, Jean, tudo bem? É um prazer aqui novamente estar aqui na Rádio Salete, né? Bom dia a todos da Marcelinenses, os ouvintes da Rádio Salete. Estamos aí, né, para trazer algumas notícias boas, algumas promoções aí do cartão saúde, né, para agora nesse período de inverno, né, que aumenta muito, né, os casos de gripe, resfriado, né. Então nós também estamos trazendo uma promoção aí para a comunidade marcelinense.
0: Lá no hospital, a princípio, tudo tranquilo, enfim, a gente sabe que vocês têm uma equipe grande, né, mas a Associação Hospitalar é sempre de portas abertas aí para atender a comunidade marcelinense e a comunidade regional, né?
1: Isso, então o hospital é 24 horas, uhum. Né, então temos lá toda uma equipe de enfermagem, né, contamos lá com 5 enfermeiros, mais 15 técnicos de enfermagem, médicos, né, de plantonista. Então temos médico 24 horas também no hospital, né? Temos nutricionista, psicólogos, fisioterapeuta, né? Toda uma equipe multiprofissional para atender melhor, né, cada vez melhor a comunidade marcelinense e também a região do Alto Uruguai, gaúcho.
0: Legal. A gente sabe que nem sempre, né, Léo, os tratamentos médicos são acessíveis, né? Às vezes tem um custo alto que a pessoa deixa de fazer uma consulta porque o valor da consulta é um pouco mais alto, porque não consegue atendimento no posto de saúde, mas vocês criaram nos últimos anos uma modalidade, digamos assim, beneficia os marcelinenses, isso é importante destacar, né? O cartão Saúde AHM, essa é a finalidade dele, trazer benefícios e oportunizar um atendimento diferenciado para a comunidade, né?
1: Isso, então o cartão Saúde AHM, esse projeto aí foi criado, né, ali na metade de 2024, né? E desde então, né, foi um sucesso, né? As pessoas que têm gostam muito, né? Cada vez mais tem mais pessoas adquirindo, né? E sim, ele é exclusivo para os marcelinenses, né? Foi pensado na comunidade marcelinense, né? Para aquelas pessoas, às vezes, que não têm condições de ter um plano de saúde, que hoje a gente sabe que não está barato, né? São valores muito altos. Então, o cartão saúde, ele não é um plano de saúde, né? Ele é um cartão de desconto nos serviços do hospital, mas com valores muito mais acessíveis, né? E a partir de R$ 37,00 ali tem modalidade, né? Que vai te dar desconto em consultas, exames, né? 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Então, às vezes, aquela pessoa que depende do SUS, né? Uhum. Pode ter a opção do cartão saúde, que daí pode ficar num quarto mais estruturado, né? Um quarto individual, né? Que, infelizmente, o SUS não é só no nosso hospital, né? No Brasil e no país inteiro, né? Não tem como o hospital proporcionar um quarto exclusivo para a pessoa que só tem o SUS, exato, né? Então, a pessoa que vai internar no SUS, geralmente vai ficar com outros pacientes ao, exato, lado ali, né?
0: É um atendimento diferenciado,
1: então,
0: né?
1: Então, com o cartão saúde, a gente consegue proporcionar, uhum, uma estrutura melhor, né? Então, um quarto individual, um quarto com ar-condicionado, com uma TV com Netflix, com acesso à internet, né? Tem cama para o acompanhante, então às vezes vai internar o filho, a filha, né? O vô, a pessoa mais idosa, precisa do acompanhante. Então o acompanhante familiar ali vai ter uma cama para ficar, para dormir, né? Então esse é mais um conforto a mais que tu vai ter com o cartão, né? 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
1: 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E a gente não tem como ficar sem o remédio que a pessoa que precisa ou alimento, né?
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0: 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Pessoal que tem um pouco mais de idade, né? É tudo o mesmo preço. Ah, eu tenho mais de 60, eu tenho mais de 70. Ah, eu quero fazer um cartão, a minha avó, o meu pai, a minha mãe, o meu tio, enfim, precisa de um acompanhamento, frequentemente precisa de consulta. Não, é o mesmo valor independente da idade, né?
1: Isso, então o cartão Saúde HM ele não muda, né? Independente da idade. Ele não muda. Também, desde 2024, nós estamos no lançamento do projeto. Nós não tivemos aumento dos valores dos cartões, né? Então, é uma coisa importante também, né?
0: Isso aí.
1: Porque tu pega um plano de saúde e cada ano vai te aumentar ali 10%, né? No valor mensal. Então, o cartão saúde, apesar, né, de tudo tá aumentando, assim, a gente tá mantendo assim o valor, né? Realmente para, porque é para a comunidade marcelinense, né? É exclusivo para o pessoal, para ajudar.
0: Tem que ser marcelinense.
1: Tem que ser marcelinense.
0: Que bom.
1: Então a gente está conseguindo manter nesse valor, né? Não teve reajuste nenhum. E também, independente da idade, pode ter 70, 80 anos, 10, 15, 20, 30, é o mesmo valor.
0: Legal. E precisar de atendimento, tu mesmo destacou antes, equipe completa.
1: Equipe completa.
0: De atendimento aqui em Marcelino Ramos, enfim, o pessoal tem um suporte é legal. 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
1: 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Mas você já pode usar no comércio, desde o primeiro dia, sair do hospital, já posso ir ali na farmácia e usar o cartão, usar o desconto.
0: Uhum.
1: Mas pro serviço do hospital, tem 60 dias de carência.
0: Teria uma carência normalmente.
1: Isso, normalmente tem 60 dias de carência. Como tem nos planos ali, tem 90, 120 dias, né?
0: Um ano.
1: Né? Um ano para alguns serviços, né? Então ali também a gente precisa, né, para conseguir dar o giro. Mas nesse mês de junho especial, com o frio chegando, né? A gente sabe que as pessoas, né, ficam mais doentes. 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
0: Eu vejo assim, Léo, e até a gente falou em outra oportunidade, o cartão é uma via de mão dupla, né? Ao mesmo tempo que a comunidade marcelinense, de certa forma, dá um apoio financeiro para a Associação Hospitalar Marcelinense, mensalmente através do cartão, quando precisa tem esse retorno, digamos assim, recebe esse atendimento diferenciado, um marcelinense ajudando o outro, né? Isso que é, eu vejo dessa forma, né?
1: Isso, com certeza. O projeto em si lá, né, sempre foi voltado a nisso, tanto para ser bom para a comunidade marcelinense, né, para as pessoas marcelinense, para o hospital, né, que tu vai conseguir ali um recurso ali girando no mês, né? E também o comércio local, né? Então a gente tem que agradecer muito também aos nossos parceiros.
0: Isso.
1: Do comércio, né? São muito importantes nesse projeto, porque sem eles também o projeto, acredito que não daria certo. Então também o hospital ajuda a comunidade ajuda o hospital,
0: o comércio
1: ajuda o hospital, o hospital ajuda o comércio, porque assim, às vezes a gente sabe que tem muita gente que vai fazer as suas compras fora do município, às vezes vai em Erechim e tal, porque consegue um preço mais em conta, mas então a pessoa tendo o cartão, ela acaba comprando aqui no comércio, utilizando, porque ela tem o desconto aqui, né? Então todo mundo ajuda um pouquinho um ao outro, né?
0: Que bom. Enfim, pessoal, aproveitar até o final do mês essa promoção especial aí do Cartão Saúde. Dúvidas, enfim, o Léo, a equipe estão lá para quem tiver alguma dúvida. Ah, mas será isso? Cada um tem a sua peculiaridade. Daqui a pouco pode ter uma dúvida individual, se pode, não pode. Tudo isso está lá para esclarecer, né?
1: Com certeza. Se tem, não, pode ir lá conversar, né? Tirar todas as suas dúvidas. Também, se quiser chamar nós no WhatsApp ali ou nas nossas redes sociais, Instagram, para tirar as dúvidas antes de ir lá, uhum. Não tem problema, a gente está lá, né? De segunda a sábado de manhã, a gente está lá disponível para conversar e procurar a melhor modalidade que se encaixa para você, né?
0: Léo, tocar num outro assunto, como é que está a questão? A gente, algum tempo atrás, vocês vieram aqui, enfim, a gente falava que havia uma preocupação aí com relação, a gente sabe que as associações, enfim, principalmente ligadas à área da saúde, sempre enfrentam dificuldades financeiras, porque, como a gente falou em outras vezes, Léo, são muitos profissionais, cada um para sua área específica, não tem como tu ter o médico fazer o serviço do técnico, não tem como o técnico fazer o serviço da enfermeira, enfim, são várias pessoas trabalhando lá na Associação Hospitalar Marcelinense. Como é que está a questão financeira, enfim, vocês estão buscando parceria, tem essa do Cartão Saúde, que felizmente está funcionando, mas acredito e eu vejo que vocês frequentemente estão buscando verbas, buscando emendas. Como é que está essa situação? Está tranquila, está controlável, podia estar melhor? Como é que está a situação da associação?
1: Sendo bem sincero, assim, uhum. Né, a situação financeira da Associação Hospitalar Marcelinense hoje não é boa, uhum. Né? A gente tem as nossas dificuldades, né? Estamos conseguindo manter ali através de empréstimos, uhum. Né, com os bancos aqui do município, né? Para manter. Porque tu pense só, uma empresa que é 24 horas, né? Um hospital, onde tu tem que ter um médico 24 horas uhum. lá, plantão. Nós somos hoje, acredito que tirando a prefeitura é a empresa maior em números de colaboradores do município. Então hoje nós somos quase 50 colaboradores. Nossa. Lá dentro. Fora os terceirizados, né? Contabilidade, uhum. outros serviços ali, né? Então passa de 50 se for contar com médicos, uhum. né? Os terceirizados. Então, para manter tudo isso, para manter uma estrutura dessas funcionando, né, não é fácil. Então, o contrato que a gente tem com o Estado, né, com o Federal também, né, o contrato SUS, ele é muito complicado e não é só o nosso hospital. A gente sabe que é geral. A área de saúde aqui no país, infelizmente, os hospitais que dependem do SUS, né, uhum. que a maior parte é SUS, tem dificuldades financeiras.
0: Os valores pagos, né? Acredito que são baixos, né?
1: Então, para tu ter uma ideia, nós temos o programa de saúde mental, né? Temos uhum. alguns outros programas ali. Vamos pegar o programa de saúde mental, que é a nossa referência. Hoje nós somos referência para 33 municípios aqui da região do Alto Uruguai Gaúcha, né? Então a gente atende, vem pacientes de todos uhum. esses municípios. Não é reajustado o valor desde 2010. Então tu pensa só, todo ano tu tem o aumento. Tu tem o dissídio, que é, né, aumento dos funcionários, da folha. Tu tem ali tudo, o medicamento, materiais, tudo aumenta. Uhum. Né? Depois da pandemia, deu aquele salto enorme. Verdade. E o contrato SUS está congelado lá desde 2010, a gente complicado. Recebe o mesmo valor. Então, como é que tu vai dar o giro nisso? Né? Então, a gente busca muito as emendas. Né? Então, através dos vereadores, a gente já foi a Porto Alegre, a gente vai... O doutor Eduardo, há pouco tempo atrás, estava em Brasília também, uhum. né? Para conversar direto lá com os deputados federais. A gente está todo ano sempre em busca, um trabalho assim, exaustível, sabe? Uhum. De buscar recurso para o hospital, para a gente conseguir manter o hospital. Mas não é fácil, né? As emendas também são muito burocráticas, né? Quem tem esse conhecimento...
0: E às vezes são específicas que só dá para fazer. Estão precisando pagar medicamento, mas vem a emenda para fazer reforma. Às vezes complica, né?
1: Então, a gente se recebe uma emenda que é para equipamento, tem que ser para X uhum. equipamento.
0: Não que não seja boa, né?
1: Não.
0: A gente só está citando um exemplo.
1: Isso, mas é bem assim. E também tu tem que destinar uma parte a serviços, né? Uhum. Então, não vai ficar todo o valor pro hospital, tu vai destinar a serviço. E tão cada vez mais burocrática, uhum. né? Então, é bem complicado essa parte de emendas, né? Quem trabalha com isso sabe, uhum. até a parte ali da prefeitura, Secretaria de Saúde, as outras secretarias sabem como é que funciona essa parte de emenda. E também o que trava nós muito na emenda é que para os hospitais pequenos é meio difícil, porque existe um teto que a gente pode receber por ano. Então, o nosso teto, certo. Como a gente não é um hospital de alta complexidade, Sim. tipo um Santa Terezinha, uhum. a gente tem um teto baixo. Então, às vezes, a gente consegue até conversar com os deputados e a Porto Alegre e tal, a gente consegue mais valores de emenda. Mas, às vezes, a gente deixa de receber porque bateu o nosso teto.
2: Aí é bravo.
1: E daí, então, são vários fatores, né? Então, por isso que a gente vai buscando, a gente botou esse, né, esse projeto do cartão saúde, né, a gente vai buscando recursos, uhum. né, de tudo que é forma para a gente conseguir manter o hospital funcionando, pagar em dia os funcionários, que é importante, né. Graças a Deus a gente tem esse compromisso, uhum. né, os nossos colaboradores, todo quinto dia útil do mês tá lá, né, tá o salário, porque também, né, a gente sabe que precisa, né? Não tem como, né? E também para prestar um atendimento de qualidade, né? Mas é assim, resumindo, a situação financeira está delicada.
0: Tá delicada.
1: A gente precisa muito do apoio da comunidade, né? Também do poder municipal aqui, os vereadores, né? A gente agradece muito os vereadores que vão lá no hospital, vão conversar, que estão ajudando nós através com seus deputados ali a trazer as emendas. Mas, assim, a gente precisa
0: poderia
1: cada vez
0: tá
1: mais ajuda.
0: Poderia estar tá bem melhor, né?
1: É, poderia.
0: Mas, enfim. Enfim, Léo, parabéns aí pelo serviço que vocês prestam, né? A gente, sempre que precisa, é um diferencial ter um hospital. Tem muitas cidades, muitos municípios que não têm um hospital, e a gente sabe que não é nada fácil manter, acredito que não é nada fácil manter, como tu mesmo destacou, toda essa estrutura funcionando. Tantos outros municípios queriam ter um hospital, felizmente nós temos, e nada mais justo do que a gente valorizar o que a gente tem aqui, enfim. O primeiro passo, vai lá, faz uma consulta com vocês, busca um atendimento nos profissionais que estão aqui em Marcelino Ramos, se engaja nessas campanhas, por exemplo, que nem do cartão saúde, para dar de certa forma, dar uma ajuda financeira também para vocês conseguirem manter tudo isso de pé. E parabéns aí para vocês. Tá?
1: Obrigado, Jean. A gente sempre agradece a Rádio Salete que está junto com nós, né? Nessa parceria aí de longa data. E é isso, né? A gente precisa da ajuda de todos. Eu acho que eu, como marcelinense, né, nem como funcionário uhum. lá do hospital, mas eu vejo assim a importância de ter um hospital. Né? Às vezes a gente só vai perceber isso quando realmente a gente precisar ou um familiar da gente precisar.
0: Isso
1: né?
0: aí.
1: Mas imagine só se não tivesse aqui. Né? Daí tá
0: tem que daqui a pouco
1: correr
0: para Erechim, para outro município.
1: Daqui a pouco é uma urgência ali, né? Precisa ter um atendimento rápido. Então, né, a gente tem que dar valor. Então, a gente precisa do apoio da comunidade, né? Precisa do apoio, né, do poder municipal, os vereadores, né? Todo mundo junto para a gente conseguir manter esse hospital, manter esses profissionais, toda essa estrutura aqui em Marcelino Ramos.
0: Legal. Pessoal, aproveitar então.
1: Aproveitar.
0: Até o final do mês.
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0: Já precisei, já fui atendido e já ganhei ótimos descontos, viu? Que bom.
1: Legal.
0: Léo, seja sempre bem-vindo, um abraço lá para toda a equipe da Associação Hospitalar Marcelinense. No que precisarem, a rádio está à disposição sempre, tá bom?
1: Eu que agradeço o espaço e tenho todos um bom final de semana, né? E que hoje a nossa seleção brasileira.
0: Pois é, tu quer mais futebol? Eu tava esperando tu finalizar. O que diz do. Agora vamos pro futebol um pouquinho, já que tu é mais, gosta mais de futebol do que eu, né? O que tu me diz da nossa seleção? Vai vingar essa seleção? Não vai? Podemos ter esperança de ser campeão? Como é que vai ser o jogo de hoje? Teu lado mais esportivo agora, não o profissional, o esportivo.
1: Ah, eu acredito que. Claro, a seleção brasileira vem com muita desconfiança, né?
0: Uhum.
1: Mas ali, lá dentro de cada um, a gente vai torcer, né?
0: Não,
1: a gente,
0: lógico.
1: Né, quer que o Brasil chegue. Eu acredito, sabe? Uhum. Eu acredito. Eu acredito que nessa primeira fase a seleção brasileira vai passar com tranquilidade. Tem que passar em primeiro lugar para depois já nas oitavas não
0: ficar
1: cruzar,
0: mais de boa, né?
1: Né, não cruzar já nas oitavas com uma Holanda, algo, né, algo nesse sentido. Então, acredito, né, às vezes a gente chegou em outras Copas, que nem em 2006 ali, que era a grande favorita e não deu certo. Quem sabe dessa vez que não estamos entre os favoritos, a gente vai chegando, vai ganhando confiança, né, e se Deus quiser vai vir o Hexa.
0: Eu tô, hoje a gente ganha, é Marrocos, né?
1: Isso.
0: Hoje ganha, mas acho que vai ser sofrido a ganhar, eu acho que vai ser 2-1, 1-0, tomara que eu esteja enganado, né, mas os caras também estão com um time bom, viu?
1: Dessa fase inicial aqui, né, é o jogo mais difícil, né?
0: Exatamente.
1: Porque depois é Haiti e Escócia, né? Teoricamente, a gente sempre mais fala light, teoricamente, né? Porque futebol é futebol, mas são mais fáceis. Mas hoje o jogo é difícil.
0: Exato.
1: Mas vai dar Brasil.
0: Vai dar Brasil. Um abraço, Léo. Tudo
1: valeu,
0: bom.
1: Obrigado.
0: Até mais. 10 horas, 15 minutos. Bloco comercial e a gente já volta.
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3: 10 horas e 15 minutos.
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0: É, 10 horas agora com 20 minutos, programa Espaço Aberto, manhã de sábado, Hotéis Vila das Termas, Regalinho Odontologia, Companhia Águas Termais, né, os parceiros da gente aí todas as manhãs. E agora tá na hora da gente trazer informação aí sobre a Junpepa. É, tá aí o meu amigo Lucas, né, que faz parte aí do... Como é que diz? Esqueci o nome agora. Chega mais perto.
13: Conselho Econômico da Paróquia,
0: né? Esse café aí que eu tô tomando tá me deixando meio... Não é nada de gelada, é o café. Bom dia, Lucas. Tudo bom?
13: Bom dia, Jean. Bom dia a todos os ouvintes da Rádio Salete.
0: Como é que tá a venda de churrasco de carne de gado, de porco? Amanhã o almoço gaúcho, né? Como é que tá a organização lá por parte de vocês lá, tá?
13: Estamos a todo vapor. Uhum. Aí ontem curtimos um dia dos namorados aí dentro da cozinha da paróquia.
0: Tá certo.
13: Trabalhando.
0: É verdade, que bom, né?
13: Não tem outra opção. Mas o que acontece, Jean? A gente tá bem com uma expectativa boa, uhum, né? Estamos com uma venda bem interessante aí de ingressos. A gente preparou um evento para a comunidade, uhum, participar mesmo. Aí o pessoal do interior, que gosta de vir nesse evento também. E também para o pessoal aí da cidade que quer vir prestigiar aí, é um evento para toda a família.
0: É, espeto padrão, né? De carne de gado e carne de porco. Enfim, como é que tá os valores?
13: Isso aí, Jean. É, o espeto de carne de gado, ele, uhum, é de 2,5 kg e, uhum, tá no valor de R$120. Uhum. E o espeto de carne de porco é R$70 e ele pesa 2 kg.
0: Uhum. É, serve um grande número de pessoas. A família grande pode vir, né?
13: Isso aí.
0: Aproveitar. Pode. Vai ter venda também de acompanhamentos, né?
13: Sim, a gente vai. Essa venda de acompanhamentos a gente faz tudo na hora. Daí
0: não precisa reservar.
13: Cuca, que já é tradicional, uhum, e, por sinal, muito boa. Pães, salada, maionese e afins, a gente vende tudo na hora, não precisa de reserva.
0: Legal. Pessoal que quiser almoçar lá, as mesas vão estar à disposição, enfim, como a gente falou outra vez, festa do interior, vai lá, compra o seu churrasco e confraterniza, almoça com a família, com os amigos, é mais ou menos isso, né?
13: Isso aí. Interessante a gente enfatizar, né, Jean, que a gente inicia então a programação às 10 horas da manhã com, uhum, a missa, uhum, né, a missa crioula, típica gaúcha aí, que a gente vai ter. Após a missa, já vem para o pavilhão, aí a gente vai ter apresentações artísticas de grupos aí que vêm de fora, que é uma atração diferente. Almoça, a partir do meio-dia aí a gente vai estar servindo, e para quem, o pessoal da cidade aí que comprou o churrasco e vai retirar, aí 10 para meio-dia, uhum, tá? E interessante também falar para o pessoal que puder trazer prato italiano que vai almoçar ali, fica fácil. Melhor que a gente tem menos louça para lavar daí.
0: Exatamente. Daí o pessoal que está trabalhando pode aproveitar um pouco também.
13: Exatamente.
0: Né?
13: É isso aí.
0: É, pessoal que quiser levar cuia, chimarrão, mate, à vontade. Pode ficar à vontade lá para levar, enfim. Quem quiser ir pilchado, acredita. Ou as prendas, enfim, seus... Não sei como é que diz, mas de vestido, o homem de pilcha, tá todo mundo convidado.
13: Faço,
0: né,
13: questão que quem, uhum, tiver pilcha e as prendas que tiverem vestido, uhum, saia e tudo... Enfim, uhum, roupas típicas gaúchas que venham uhum, trajados. A gente vai ter uma mateada ali, vai ser um fornecimento de água, né? Uhum. E erva também, opa, totalmente gratuita.
0: Então tá,
13: né,
0: bom, uhum, beleza. Então só levar a cuia, a bomba e daqui a pouco a térmica, se
13: isso
0: precisar.
13: Isso aí,
0: né?
13: Exatamente. Legal. E à tarde aí a gente vai ter a animação do grupo Compasso Fandangueiro, que vai estar fazendo aí o nosso fandango, então, uhum, né? Um conjunto que tá tocando super bem aí na região, tá? levando o público com eles aí, e vai ser muito bom. Isso eu garanto que vai ser bom o nosso matinê.
0: Vai ter ingresso, vai ter cobrança de ingresso na parte da tarde ou não?
13: Totalmente gratuito, né? Só vir ali, entra no pavilhão, compra sua cerveja, o seu refri, pois a sua água e aproveita o evento.
0: Eu ia dizer, de tarde não vão querer chimarrão, né? Vão querer uma gelada. Vai estar tudo no ponto, enfim, várias marcas, bebidas à disposição de todo mundo.
13: Com
0: né?
13: certeza, como já é de costume.
0: Uhum. Legal, então tá aí, né? Esse evento aí, final de semana, almoço gaúcho, todo mundo convidado, enfim. Diga.
13: As reservas podem ser feitas ainda até...
0: Tem cupom ainda,
13: no entrada à noite aí, podem fazer reserva comigo, podem me chamar, a maioria do pessoal aí tem o meu WhatsApp, podem me

0: Por lá, já reservamos aí o nosso churrasco para domingo também. Enfim, João Pepa sendo um sucesso, isso que é importante, né?
1: Com certeza, mais uma vez agradecer a parceria aí também com a Rádio Salete, que está sempre de portas abertas, e o público acho que nem me aguenta mais me ouvir falar tanto.
0: Ontem eu vi o Lucas lá, viu, Luiz Otávio e ouvintes, o Lucas estava lá passando molho na pizza, barbaridade. Tava, olha, era mais, era, as tias mais diziam assim, põe mais ali o molho, olha, aqui tá faltando. Então, se alguém comer pizza hoje, sabe que foi o Lucas que preparou o molho, né? Barbaridade, né, parceiro? Um abraço, tudo de bom. E amanhã de tarde, mais ou menos assim, Compasso Fandangueiro, né? Vamos lá,
1: pode então. Pode largar aí.
0: Vamos lá, Compasso Fandangueiro, um abraço.
2: Buenas, gauchada. Esta é uma singela homenagem aos grandes sucessos do grupo Os Monarcas. Sou monarca de alma e coração.
3: Obrigado, amigos do grupo Compasso Fandangueiro.

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1: 10 horas e 31 minutos.
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0: É, 10 horas agora com 34 minutinhos, programa Hora do Agricultor, não, programa Espaço Aberto, né, sábado, Hotéis Vila das Termas, Regalinha Odontologia, Companhia Águas Termais de Marcelino Ramos. Muito bem, hoje então a seleção brasileira joga, né, a partir já, só orientar aí os nossos ouvintes, a partir já das 18h30, né, a gente vai estar fazendo parte aí da Rede Gaúcha para transmitir o jogo da seleção brasileira, né? Você que gosta de ouvir pelo radinho tradicional, esse, inclusive esses dias estava vendo uma pesquisa, quase que eu compartilhei lá na rede social, né? Quem ouve pelo rádio vai ouvir quase 40, 50 segundos antes do que quem assiste pela televisão quando der gol, né? Então daqui a pouco quer deixar o radinho lá do lado ligado, né, e acompanhar pelo rádio também, é, tem gente que gosta, a emoção é mais forte, né, então o jogo aí da seleção brasileira a partir das 19 horas e depois a gente vai, depois do jogo do Brasil, não lembro qual que é o outro jogo, mas enfim, também a gente vai estar transmitindo, né, amanhã à tarde também, programação super especial, né, várias transmissões aí através da Rede Gaúcha e a gente, como faz parte da Rede Gaúcha, vai estar trazendo também essas emoções aí da Copa para você amanhã a partir da uma da tarde, já do meio-dia, né? Então, vários jogos sendo transmitidos. Mas hoje, jogo da Seleção Brasileira, 19 horas, com transmissão aqui pela Rádio Salete. Muito bem, agora com relação à parte religiosa, né? Normalmente acontece aí às 19 horas a missa na paróquia São João Batista, né? Mas nesse final de semana, em virtude da João Pepa, que amanhã vai ter celebração também aí dentro da programação da João Pepa, vão acontecer algumas alterações aí com relação às transmissões, né? Inclusive mandar um abraço aí pro meu amigo Padre Renoir, mandou um áudio pra gente pra passar um recadinho, porque amanhã a missa também, às 10 horas, não vai ser do santuário, vai ser aqui da Igreja Matriz, enfim, Padre Renoir tá aí pra dar o recadinho pra gente. Bom dia, Padre Renoir.
1: Bom dia, Jean, bom dia a todos os ouvintes da Rádio Salete. Sim, então, em unidade com a comunidade paroquial que celebra São João Batista e a programação da João Pepa, amanhã, dia 14 de junho, nós estaremos suprimindo então a missa das 10 horas da manhã aqui no Santuário da Salete. Iremos participar junto com toda a comunidade na Igreja Matriz São João Batista. Então não teremos a missa no Santuário no dia de amanhã. E o santuário estará todo aberto para visitação durante todo o dia, acolhendo os peregrinos, os turistas que por aqui passam. Contudo, não teremos, então, a celebração da Santa Missa aqui no santuário. Desde já, obrigado pela colaboração e compreensão de todos. No próximo domingo, volta a programação normal no santuário. Um grande abraço e um bom final de semana a todos.
0: Valeu, padre. Um abraço. Então, amanhã a missa vai ser transmitida aqui da Igreja Matriz, né? A missa crioula dentro da programação da João Pepa. E como amanhã vai ser transmitida a missa, hoje não teremos a missa. A tradicional missa às 19 horas, tá bom? Algumas alterações só para manter todos os amigos aí, ouvintes, enfim, você que quer se programar para participar das celebrações. Nesse final de semana, atenções voltadas para a celebração de amanhã, às 10 horas, na Igreja Matriz, a Missa Crioula, tá bom? Agora mandar um abraço, né? Mandar um abraço, hoje tem gente de aniversário, né? Hoje, dia 13 de junho, tem aniversariante famoso aqui, Marcelino Ramos, né? Mandar um abraço lá pro meu amigo Trampa, né? Parceiro da gente aqui da Rádio Salete por muitas décadas, muitos anos aí, o Trampa teve com a gente, né, participando, tendo seu programa Encontro com Nossa Gente aí todas as manhãs de domingo, foi o idealizador do programa Hora do Agricultor, enfim, a equipe aqui da Rádio Salete tá mandando um abraço especial aí pro meu amigo Trampa, que hoje tá de aniversário, segundo a minha amiga Cleo, 87 anos, ô Trampa! hoje tem luz e tem programa, era o jargão que o Trampa utilizava, porque tinha uma época que o Trampa apresentava o programa que normalmente faltava luz no domingo, né? Aí ele comemorava, né? Felizmente a gente conseguiu, né? Eu, o Sandro, o Luiz Otávio, a gente conseguiu compartilhar alguns anos do programa Encontro com Nossa Gente, do meu amigo Trampa aqui na Rádio Salete, e hoje o homem tá de aniversário, né? 13 de junho, hoje é dia de Todos os Santos, é isso, né? Acho que é dia de Santo Antônio, se não me engano, é alguma coisa assim, né? E o Trampa tá de aniversário. Enfim, a Cleo, o Trampinha, a G, toda a família tá desejando muitas felicidades aí pro meu amigo Trampa. A gente também deseja muitos e muitos anos de vida, viu, Trampa? Parabéns, felicidades, muitos anos de vida. Daqui a pouco, com certeza, ele vai pegar o violão, vai dedilhar uma viola, né? Nessa manhã de sábado, né? Trampa! Ah, é, ontem foi quem? É, mandou um abraço ontem o Nico, né? Também parceiro da gente aqui da Rádio Salete, que tava de aniversário. Felicidades aí pra dupla, né? E hoje especial lá pro Trampa, 87 anos, Trampa. Um abraço! E o Trampa sempre abriu o programa Encontro com Nossa Gente com música. Era sagrado, faça sol, faça chuva, só não fazia isso quando não tinha luz, né? Mas, tradicionalmente, Tonico e Tinoco abriu o Encontro com Nossa Gente, então vai lá pro meu amigo Trampa. Saúde, felicidade, Tonico e Tinoco!
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0: Comunicando, Jean Fabiano.
1: Vamos em frente, 10 horas 43 minutos, espaço aberto, Hotéis Vila das Termas, Regalinho Odontologia, Companhia Águas Termais, atender mais solicitação musical, né? Mandar um abraço lá pra dona Fátima Salgueiro, né? Ô, Fátima, um abraço pra Patrícia, um abraço lá pro meu amigo o Pablo, né? É, pessoal aí sempre ligadinho conosco. Patrícia tá oferecendo música aí pra dona Fátima Salgueiro, então. É, a flor do meu jardim. Vamos lá, então. 10h44, bom dia!

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1: 10 horas e 48 minutos.
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É, 10 horas agora com 51 minutos. Espaço aberto, sabadão. Sol apareceu, sol já se foi. Ai, é tempinho complicado, né? Estamos aí hoje, dia 13 de junho de 2026. Trazendo um forró agora. Como é que é o nome do... Maninho Vaqueiro chegando. Bom dia, tudo de bom?

É, 10h55, né? Mandar um abraço lá pro meu amigo, seu Nilo Han, né? Ou amigo da equipe aqui da Rádio Salete, né? Um abraço lá pro Nilo Han. O Luiz Otávio tá mandando um alô. Sandro também tá mandando um alô. Seu Nilo, um abraço, tá aí ligadinho conosco, né? Ele disse aqui que ontem também o irmão, né? O Ari Léo Han completou 76 anos de vida. Ô, coisa boa, né? Um abraço, seu Nilo, tudo de bom? Um abraço pro mano aí, que completou mais um ano de vida, né? Obrigado aí pelo carinho, pela audiência, sempre ligado conosco, né? Mandar um abraço lá pro meu amigo Polaquinho. Polaquinho tá mandando um abraço lá pro Trampa, desejando muitas felicidades também, né? É, Polaquinho tá sempre ligado também conosco e tá mandando um abraço lá pro nosso amigo Trampa. E vamos trazendo música pra fechar mais uma parte do programa. Chegando aí, Laura Branigan.

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3: 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Notícia na hora certa, no sinal 11 horas. Defesa Civil avalia apartamento onde ocorreu incêndio na manhã deste sábado na região central de Porto Alegre. Não houve feridos graves e moradores que inalaram fumaça foram encaminhados para atendimento médico. Polícia prende suspeito de tentativa de assalto a policial que deixou 6 feridos em estação do metrô de São Paulo. Seleção Brasileira estreia hoje na Copa do Mundo 2026 em partida contra o Marrocos. O jogo acontece às 7 horas da noite nos Estados Unidos. Céu nublado em Porto Alegre, agora faz 15 graus. O Rio Grande do Sul recebe uma massa de ar frio neste final de semana, com queda significativa das temperaturas e tempo seco. 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
5: Em Porto Alegre, o movimento é tranquilo nesta manhã, sem ocorrências neste momento, segundo informações da EPTC. A gente tem um alerta de acidente na BR-386, no entroncamento com a rodovia do Parque, em Canoas, na região metropolitana, ainda sem maiores informações, mas o motorista encontra lentidão no local. Na BR-116, a gente tem alguns pontos com lentidão neste fim de manhã, tanto ali em Canoas como em Novo Hamburgo, mas isso mesmo em razão do movimento deste sábado. Com as informações do trânsito, Letícia Mendes.
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3: A Polícia Rodoviária Federal apreendeu na manhã de hoje mais de 8 quilos de cocaína na BR-101 em Torres, no litoral norte do estado. Os entorpecentes estavam sendo transportados em um carro com placas de Florianópolis, Santa Catarina, que trafegava rumo a Porto Alegre. O veículo era conduzido por uma mulher de 31 anos, natural de Passo Fundo. Ela e o passageiro, um homem de 22 anos, natural de Curitiba, no Paraná, foram presos por tráfico de drogas. O homem possuía antecedentes criminais pelo mesmo crime. O carro e os entorpecentes foram encaminhados à Delegacia de Polícia Judiciária local. O porta-voz do Ministério das Relações Exteriores do Irã, Ismail Baghaei, afirmou que o acordo entre os Estados Unidos e o Irã pode ser assinado em 24 horas. Segundo a autoridade paquistanesa, é preciso cautela em relação a qualquer comentário sobre a data de assinatura devido à hesitação da outra parte. Ainda não há detalhes sobre o conteúdo final do memorando de entendimento de Islamabad. Entre as possibilidades do acordo está a segurança e a estabilidade do tráfego no Estreito de Hormuz. 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Da redação, Kiane Sutelo.
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7: 11 horas e 5 minutos.
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6: Vamos lá, 11 horas agora com 9 minutinhos, programa Espaço Aberto, né? Vamos trazendo música, Vitor e Léo.

E assim a gente chega ao final do programa de hoje. Um abraço em meu nome, nome aí do Luiz Otávio. A gente volta com vocês no próximo sábado. 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Fechando, Victor Klein. Tchau, tchau.

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2: 11 horas e 20 minutos.
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8: Bom dia aos rádios ouvintes. Nós estamos no ar com mais um programa da Paróquia Evangélica de Confissão Luterana em Marcelino Ramos. Trago a vocês que me ouvem uma palavra bíblica da carta de Paulo aos Romanos, o capítulo 15, o versículo 13, onde assim ele expressa: E o Deus da esperança vos encha de todo o gozo e paz no vosso crer, para que sejais ricos de esperança no poder do Espírito Santo. Pois bem, queridos ouvintes, vivemos em um mundo onde muitas pessoas têm perdido a esperança. As notícias nem sempre são boas. Há preocupações com a saúde, dificuldades financeiras, conflitos familiares e tantas outras situações que podem desanimar o coração. Mas a esperança que Deus oferece é diferente da esperança humana. Muitas vezes dizemos: espero que dê certo. Isso demonstra uma expectativa incerta. Porém, a esperança cristã está baseada nas promessas de Deus, que nunca falham, que nunca falham. Quando olhamos para a Bíblia, encontramos muitos exemplos de pessoas que aprenderam a esperar no Senhor. Abraão recebeu a promessa de que seria pai de uma grande nação. Aos olhos humanos parecia impossível, mas ele confiou em Deus. José passou por muitos momentos difíceis, foi vendido pelos irmãos e enfrentou injustiças. Mas Deus transformou seu sofrimento em bênção. Jó perdeu bem, saúde e

Acompanha você todos os dias. Mas a mensagem de Deus para o seu coração é: não desista. O Senhor continua trabalhando mesmo quando não enxergamos. Há momentos em que Deus acalma a tempestade. Em outros momentos, Ele fortalece seus filhos e filhas para atravessá-la. Em ambos os casos, Ele permanece ao nosso lado. A esperança cristã não depende das circunstâncias, ela depende da presença de Deus. E uma lição muito importante: às vezes queremos respostas imediatas, porém Deus também trabalha por meio da espera. A esperança nos ensina a confiar. A espera fortalece a fé e nos aproxima de Deus. Quando entregamos nossas preocupações ao Senhor, descobrimos que não precisamos carregar sozinhos os pesos da vida. Jesus mesmo declarou no Evangelho de Mateus, capítulo 11, versículo 28: "Vinde a mim todos os que estão cansados e sobrecarregados, e eu vos aliviarei." Que convite maravilhoso! Jesus conhece nossas lágrimas e os nossos desafios. Ele não ignora nossa dor. Pelo contrário, ele nos convida a descansar na sua presença. Por isso, caro ouvinte, ore com sinceridade, coloque suas preocupações nas mãos de Deus. E agradeça pelas bênçãos que já recebeu. Porque quando cultivamos uma vida de oração e de gratidão, a nossa esperança se fortalece. Nenhuma lágrima passa despercebida aos olhos do Senhor. Nenhuma oração é ignorada. E nenhuma situação está fora do controle de Deus. Por isso, continue confiando, continue caminhando e continue esperando no Senhor. O Deus que foi fiel ontem, continua sendo fiel hoje e será fiel amanhã. Que assim possamos pensar e refletir. Amém. Avisos e programações para a semana. Hoje, logo mais, às 14h30, vamos ter culto em Coronel. Amanhã, domingo, vamos ter culto às 8h30 da manhã no gramado e às 10 horas, culto em Maximiliano. Na quarta-feira, acontece o encontro do Núcleo Rio do Peixe, dos grupos de Oase, aqui em Marcelino, iniciando já na parte da manhã, às 9 horas, com acolhida, café. Às 10 horas, vamos ter então a palestra na igreja. Meio-dia, almoço. À tarde, dinâmica, encerramento e lanche. As senhoras já estarão trabalhando a partir de hoje para então organizarem e prepararem este bonito encontro do Núcleo Rio do Peixe, dos grupos de Oase. No próximo final de semana, no sábado, às 14 horas, vamos ter culto no Estreito e às 15 horas e 30 minutos, culto em Suzana. E no domingo, dia 21, às 9h30 da manhã, culto em Linha 12. Assim nós chegamos ao final de mais um programa. Que a bênção de Deus acompanhe, oriente cada um, cada uma de vocês. Um abençoado final de semana e um bom dia a todos e todas.

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5: 11 horas e 34 minutos.
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11: Bom dia! E que a paz de Cristo esteja com todos vocês! O tema da mensagem de hoje é o sentido da vida. Fundamentado na segunda epístola de Coríntios, capítulo 5, versículo 15, que nos diz: Ele morreu por todos, para que os que vivem não vivam mais para si mesmos, mas vivam para aquele que morreu e foi ressuscitado. Querido ouvinte, irmão na fé, o rei Salomão foi um grande pensador. E após analisar os feitos e defeitos humanos, afirmou no livro de Eclesiastes que tudo é vaidade, tudo é ilusão, algo sem sentido, como correr atrás do vento. Pensadores da atualidade também dizem que, do ponto de vista lógico e racional, a vida não tem sentido. Nascemos, crescemos, envelhecemos e morremos. Mas a reflexão deve continuar. Qual o sentido? Para que vivemos? Muitas pessoas encontram em uma vingança motivo para viver. Vivem e se esforçam para se vingar de alguém. Outros vivem para provar que são bons e que podem vencer. Outros vivem para enriquecer e prosperar. Por outro lado, há muitos que perdem o sentido da vida e perdem a própria vontade de viver. E você? Já pensou em qual é a sua razão de viver? Qual é o sentido da sua vida? O que lhe motiva e o que lhe desmotiva? Jesus nos ensina que a verdadeira felicidade, assim como o sentido e propósito de viver, devem estar em servir, em ajudar os outros, antes de sermos servidos. Jesus afirma que Ele próprio, mesmo sendo o Senhor de todas as coisas, não veio para ser servido, mas para servir e dar a sua vida pelo mundo inteiro. O apóstolo Paulo afirma que Jesus morreu para que os que vivem não vivam mais para si mesmos, mas vivam para aquele que morreu e foi ressuscitado para a salvação deles. Viver para Jesus é viver em seu amor. Um amor que não nos consome, mas nos abastece, nos impulsiona e nos fortalece. Com vigor e alegria, poderemos então cuidar das pessoas ao nosso redor, amando-as na certeza de que nem a morte pode tirar o sentido das coisas, pois Jesus ressuscitou e nós também ressuscitaremos. Deus é amor, o amor permanece, anima e dá sentido. O convite desta reflexão é: viva para Jesus, viva na força do seu amor. Só assim você realmente dará sentido à sua vida. Amém? Oremos. Querido Deus, obrigado porque no amor de Jesus encontro segurança, proteção e sentido para viver. Amém. Querido ouvinte, irmão na fé, para a programação da semana, hoje, sábado, dia 13, temos culto na Congregação Cristo na Linha Suzana às 14 horas. E amanhã, no domingo, dia 14, temos culto na Congregação Concórdia às 9 horas da manhã. Desejo a você um abençoado dia e um ótimo final de semana. E que a graça do Senhor Jesus e o amor de Deus e a comunhão com o Espírito Santo estejam sempre com todos vocês. Amém.
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5: 11 horas e 40 minutos.
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17: A paz de Jesus e o amor de Maria a todos. Hoje é dia 13 de junho, dia de Santo Antônio. Alô, Zona Alta, daqui a pouco, às 14h30, tem missa em Zona Alta. 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Hoje então é dia de Santo Antônio, nós celebramos a memória do popular santo, que foi doutor da igreja. Ele nasceu em Lisboa, mas faleceu em Pádua. Por isso, pode ser considerado Santo Antônio de Lisboa ou Santo Antônio de Pádua. O seu nome de batismo era Fernando. Santo Antônio foi ordenado sacerdote aos 24 anos. Missionário e pregador, escolheu ser chamado de Antônio, por causa de Santo Antão. Santo Antão era anacoreta no Egito. Logo entrou na Ordem Franciscana. Foi enviado para Marrocos, ali Antônio ficou tão doente que teve de voltar, mas providencialmente, porque ao encontro do pobre de Assis, São Francisco de Assis, encontrou Santo Antônio, o qual lhe autorizou a ensinar aos frades as ciências e que não atrapalhasse os irmãos a viverem o Santo Evangelho. Nesse sentido, Santo Antônio não fez muito, pois seu maior destaque foi na vivência e pregação do Evangelho, o que era confirmado por muitos milagres. Ele atraía grandes multidões com as suas pregações, passava diversas horas no confessionário e reservava para si momentos de retiro e solidão. Continuou vivendo para a pregação da palavra, servindo a sua família franciscana por meio da ocupação de altos cargos e de serviços na ordem. Isso até morrer com 36 anos. Para esta vida e entrar para a vida eterna no dia 13 de junho. O santo muito querido, amado e venerado já em vida, foi sepultado no quinto dia após a sua morte, depois de uma longa decisão de onde seu corpo seria enterrado. Ele foi carregado em grande procissão até a igreja de Santa Maria em Pádua. Foi muito popular. Sua popularidade era tamanha que imediatamente o seu sepulcro tornou-se grande as peregrinações durante todos os dias. São milhares os relatos de milagres e graças alcançado rogando o seu nome. Ele foi canonizado no ano seguinte pelo Papa Gregório IX. Reconhecido pela influência de Santo Agostinho, Antônio conjugou de modo muito original mente e coração, pesquisa teórica e prática das virtudes, estudo e oração. Santo Antônio, rogai por nós. Então daqui a pouco tem missa em Zona Alta. Na terça-feira, dia 16, tem celebração em Boa Esperança, às 14h30. Alô, pessoal da linha Capelinha, é no próximo sábado, dia 20, às 14 horas, linha Capelinha. Na terça-feira, dia 23, às 14h30, missa em linha Filadélfia. Missa sábado, dia 27, às 14h30, em Lajeado Mariano. Informação, do dia 15 ao dia 29, a Secretaria Paroquial estará fechada. Nossa secretária Janine estará em férias. Atenção, vem aí também o tríduo da Capela São Luís. Começa quarta-feira, dia 17, o tríduo. A primeira noite do tríduo, missa às 19 horas. Estará presidindo a celebração o Padre Tiago William Souza. A procissão de entrada, jovens da Capela São Luís. Animação e liturgia da Capela São Luís. E nesta primeira noite, dia 17, haverá a bênção da água e do sal. Quinta-feira, dia 18, a segunda noite do tríduo, missa às 19 horas. Quem vai presidir a celebração? Padre Rudinei Parisotto. A procissão de entrada, CTG Integração do Vale. Na animação, Grupo Santa e Divígios de Pira. A bênção do pão e das chaves. E na sexta-feira, dia 19, a terceira noite do tríduo, missa às 19 horas, estará presidindo a celebração o Padre Gelson Dé da Daut. Procissão de entrada, Capela de Linha Putinga, liturgia Capela de Santana, bênção e adoração ao Santíssimo. E no domingo, dia 21, a grande festa, a missa às 10h30, será presidida pelo nosso querido pároco, Padre Valmor Resmini. Procissão de entrada a cargo dos jovens, animação da renovação, liturgia a cargo da linha São Luís. Também temos um convite todo especial da Capela de Filadélfia. A Capela de Filadélfia está preparando com muito carinho a festa do padroeiro São Cristóvão. Será dia 12/7, dia 12 de julho, com a seguinte programação. Às 10h15, missa. Às 12 horas, almoço com venda de churrasco. E às 14 horas, matiné. Hoje à noite, missa na Matriz. Às 19 horas, amanhã, 8h30, missa na Capela Aparecida. E amanhã à noite, às 19 horas. Alô, jovem. Alô, mulher. Alô, homem. Você que tem interesse de se tornar um vocacionado, um religioso. Amanhã, às 19 horas, presidirá a missa o Padre Adriano, que vai estar voltada toda para as vocações. Agora vem chegando o nosso pároco Padre Valmor, trazendo o Evangelho do dia. Santo Antônio, rogai por nós.
18: Louvado seja nosso Senhor Jesus Cristo, para sempre seja louvado. Estamos já no segundo domingo do mês de junho, mês dedicado a São João, Santo Antônio, São Pedro e São Paulo. Essas festas juninas, mas na liturgia, hoje nós temos, aonde Jesus convida os 12 para serem seus discípulos e depois os envia em missão. Vocações, né? E o texto para hoje é Mateus 9:36 seguintes. Naquele tempo, vendo Jesus as multidões, compadeceu-se delas, porque estavam cansadas e abatidas, como ovelhas que não têm pastor. Então disse a seus discípulos: a messe é grande, mas os trabalhadores são poucos. Pedi, pois, ao dono da messe que envie trabalhadores para a sua colheita. Jesus chamou os 12 discípulos e deu-lhes poder para expulsarem os espíritos maus e para curarem todo tipo de doença e enfermidade.
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18: Primeiro,
19: Santa
18: Simão,
19: Catarina
18: chamado Pedro,
19: de Alexandria,
18: e André, o seu irmão,
19: de Piratuba,
18: Tiago,
19: em Pira.
18: Filho de Zebedeu e seu irmão João, Felipe, Bartolomeu, Tomé e Mateus, o cobrador de impostos, Tiago, filho de Alfeu e Tadeu, Simão, o Zelota, e Judas Iscariotes, que foi o traidor de Jesus. Jesus enviou estes 12 com as seguintes recomendações: não deveis ir aonde moram os pagãos, nem entrar nas cidades dos samaritanos. Ide antes às ovelhas perdidas da casa de Israel. Em vosso caminho, anunciai: o reino de Deus está próximo. Curai os doentes, ressuscitai os mortos, purificai os leprosos, expulsai os demônios. De graça recebestes e de graça deveis dar. Belíssimo trecho vocacional, em que nós somos todos, pelo batismo, somos vocacionados. Mas nós temos, dentro da nossa caminhada, os muitos serviços e atividades na igreja Então, uma carta do Papa João Paulo II, a vocação e a missão do leigo na igreja e no mundo. É uma forma assim, de mostrar os valores que todos os trabalhos que nós fazemos têm na igreja e no mundo. E nós, neste domingo, dia 14, teremos a presença do padre Adriano, com os seminaristas do Seminário de São José de Joaçaba, através da Eucaristia, e irão expor sobre vocação, as vocações sacerdotais, religiosas, vocação ao matrimônio. É importante. Todos, creio que somos chamados e vocacionados para uma missão, mas o padre Adriano irá orientar, dar algumas pinceladas sobre as atividades e os serviços na igreja e no mundo. Então nós convidamos pais que têm filhos adolescentes, ou jovens, ou mesmo os jovens, os adolescentes, que venham e participem na matriz neste domingo à noite, às 19 horas, na Santa Missa. Tendo assim, levar esse impulso para a caminhada humana e cristã, para a sociedade de hoje que precisa tanto, a igreja precisa tanto de pessoas que trabalhem pelo reino de Deus. Seja mais um convidado a ajudar na evangelização, no anúncio da boa nova de Jesus Cristo.
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5: 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No sinal, meio-dia. Companhia Aérea Internacional anuncia ampliação de voos em Porto Alegre em julho. Serão 9 voos semanais da Copper Lines entre a capital gaúcha e a cidade do Panamá. Equipamentos da seleção da Inglaterra são roubados na chegada a Kansas, nos Estados Unidos. A autoridade paquistanesa afirma que acordo entre Estados Unidos e Irã pode ser assinado em 24 horas. Céu parcialmente nublado em Porto Alegre. Agora faz 15 graus. O fim de semana seguirá de baixas temperaturas no Rio Grande do Sul. O motivo é uma massa de ar frio que chega ao estado. 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
5: Trânsito fluindo normalmente nas principais ruas e avenidas de Porto Alegre. Já foi liberado o trecho da Santo Antônio com a Independência na região central, que havia sido bloqueado em razão de um incêndio em apartamento. Fluxo tranquilo também nas rodovias da região metropolitana.
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5: Celebração dos 150 anos da Igreja Santo Antônio do Partenon reúne fiéis em Porto Alegre.
6: A paróquia Santo Antônio do Partenon realiza neste sábado uma edição histórica de sua tradicional festa. Neste ano, a celebração marca os 150 anos do lançamento da pedra fundamental da igreja, um dos templos mais tradicionais aqui de Porto Alegre. E a programação prevê ao longo do dia missas que vão até às 7 horas da noite. Também estão programadas 3 procissões pelas ruas do bairro. Aconteceu uma procissão agora às 10 horas da manhã, a próxima ocorre às 3 horas da tarde e a última às 6 horas da tarde. Tradicional procissão luminosa, que costuma ocorrer à noite, foi antecipada para 6 horas por causa do jogo da seleção brasileira pela Copa do Mundo. De Porto Alegre, Letícia Mendes.
5: O projeto de lei que cria mecanismos para a renegociação das dívidas rurais não será votado na próxima semana pela Câmara dos Deputados. A expectativa do setor era que o processo fosse acelerado após a tramitação da proposta no Senado. No entanto, o calendário legislativo terá ritmo reduzido de votações na Câmara em razão das festividades juninas. A mobilização surgiu de produtores gaúchos afetados por 4 estiagens consecutivas e pelas enchentes de 2024. 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Da redação, Kiane Sutelo.
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10: 12 horas e 4 minutos.
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0: Edição deste sábado, dia 13 de junho de 2026. 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Produção do Departamento de Jornalismo da Rádio Salete. Redação e reportagens de Jean Schelle e Luiz Otávio Schill. Mesa de áudio e apresentação, Sandro Schill. Estes são os destaques para o Jornal do Meio-Dia deste sábado. Prefeitura de Viadutos, através do setor de assistência social, inicia campanha do agasalho. Secretária Claire Beber convida a população para participar. Campanha estará recebendo móveis e utensílios domésticos, além de roupas e cobertores. Amanhã acontece o almoço gaúcho dentro da programação da João Pepa. Lucas Bertola da Rosa comenta sobre a programação e convida a comunidade para participar. Uri Campos de Erechim está com a segunda edição do vestibular de inverno abertas, cuja prova será realizada no próximo dia 27 de junho. Secretaria Municipal de Saúde e o Conselho Municipal de Saúde de Piratuba convidam toda a comunidade para participar da 8ª Conferência Municipal da Saúde. Estas e outras notícias você vai ficar sabendo dentro da edição do Jornal do Meio Dia, que está começando agora. Meio-dia, 7 minutos e meio.
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0: Meio-dia, 8 minutos, as notícias. Com a chegada das temperaturas mais baixas, a Prefeitura de Viadutos deu início à campanha do Agasalho 2026, promovida pela Secretaria Municipal da Assistência Social e o CRAS. A campanha já está em andamento com o objetivo de arrecadar roupas de inverno, cobertores e calçados em bom estado para famílias em situação de vulnerabilidade social. As doações podem ser entregues em horários de expediente junto ao CRAS de Viadutos. O secretário da Assistência Social de Viadutos destaca a importância deste ato de solidariedade, principalmente com aquelas pessoas e famílias que enfrentam algum tipo de dificuldade para adquirir itens de inverno. A secretária Claire também diz que são aceitos móveis, para o quarto, como camas, roupeiros e até mesmo colchões. O destaque é com a secretária.
14: Hoje queremos conversar com vocês sobre um gesto simples, mas que faz uma enorme diferença: a solidariedade. A administração municipal, através da Secretaria de Assistência com o CRAS, está lançando a campanha do Agasalho 2026. Estamos contando com a ajuda de todos os munícipes para aquecer o inverno das famílias em vulnerabilidade do nosso município. Com a chegada do frio, muitas pessoas enfrentam dificuldades para se manter aquecidas. Entre essas pessoas, temos também as crianças, os idosos, adolescentes. Nesse momento, queremos pedir a colaboração da comunidade para que façam as doações de roupas, casacos, blusas, calçados. E também pedimos para quem estiver se desfazendo de camas, de colchão, travesseiros, roupa de cama, mas sempre que, né, estejam em condições de uso, né? Pedimos, então, para que entrem em contato com a gente na secretaria, com nós, que a gente, então, que nós vamos estar destinando, então, essas roupas, a cama, enfim, o colchão para quem precisa.
0: A campanha será realizada até o final do mês de julho. Claire informa também que estão sendo aceitas doações de materiais e utensílios de cozinha, que também são procurados por famílias necessitadas.
14: Pedimos, então, que essas doações sejam entregues na Secretaria de Assistência Social, horário normal, enfim, essa campanha. E vai até, então, final de julho. Então, pedimos para quem tiver alguma coisa sobrando, que não ocupa mais, que esteja em bom estado de uso, que faça, então, essa doação, que assim mais gente poderá estar usando. Pedimos também, se alguém tiver material de coisas de cozinha, como se fosse panelas, talheres, enfim, que também a gente sempre tem pedidos das famílias, se a gente tivesse esse tipo de material. Então, já vamos fazer, então, essa campanha do agasalho e pedimos, então, também para quem, se alguém tiver essas coisas que talvez, né, não vai fazer falta, não estão mais ocupando, então que podem trazer até a Secretaria de Assistência, que estaremos recebendo, então.
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0: Meio-dia, 12 minutos. Amanhã prossegue os eventos relacionados à 35ª João Pepa com o almoço gaúcho, onde será servido o tradicional churrasco e acompanhamentos. E na parte da tarde, matiné com show musical. Lucas Bertola, presidente do Conselho Econômico da Paróquia São João Batista, destaca a programação e convida os interessados para adquirirem as fichas para o churrasco com antecedência.
15: A gente tem uma expectativa muito boa para esse evento, né? É um evento que a gente já de alguns outros conselhos já foi remodelado, né? Esse evento, ele era o Costelão, agora ele é o Almoço Gaúcho. Como você bem disse, ele funciona como uma festa do interior aí. Então, o pessoal pode estar fazendo a reserva do seu churrasco, tanto de gado como de suíno, ali com a Yara ou naquele WhatsApp da paróquia ali, que tem o pessoal que vai estar respondendo lá, aquele lá do... A gente tem nos anúncios ali também esse WhatsApp. Então, ele está num preço de... O churrasco de gado a gente vai fazer R$ 120,00, o espeto de 2,5 kg. E o churrasco de porco de 2,70 kg. Aí a gente vai ter venda de cuca, de maionese, de pão, de salada, de alface, enfim. Tudo na hora, tá? Não precisa fazer a reserva dessas coisas. Conforme vai a reserva da carne, a gente reserva as outras coisas e produz, tá? Então não precisa. Na hora compra todo esse resto. A gente só precisa que o pessoal se organize em reservar o seu churrasco tanto de gado quanto de porco. É, a programação vai funcionar da seguinte forma. Então às 10 horas a gente inicia com uma missa, né? A gente vai fazer uma missa estilo crioula, né? Para quem tiver pilcha em casa, pode ir de pilcha, vai ficar bonito, né? O pessoal vai fazer uma animação um pouco diferente. Às 11 horas, termina a missa, o pessoal vem para o pavilhão, a gente vai ter apresentações artísticas de grupos aí que vêm de fora para fazer apresentações típicas gaúchas aí para nós. E à tarde a gente inicia com o grupo gaúcho Compasso Fandangueiro, que é um grupo que vem tocando muito bem aí na nossa região, vem se apresentando bem e está fazendo sucesso. Uhum. À tarde o ingresso é livre, faço questão que venham também à tarde.
0: Lembrando a todos que, em virtude então da celebração da missa crioula às 10 horas da manhã na paróquia São João Batista, não haverá a realização da missa às 10 horas no Santuário Nossa Senhora da Salete. As celebrações serão todas concentradas na Igreja Matriz São João Batista, inclusive com transmissão às 10 da manhã pela Rádio Salete, da missa comemorativa então ao Dia do Gaúcho, dentro da 35ª João Pepa.
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0: Meio-dia, 15 minutos, Universidade Regional Integrada do Alto Uruguai e das Missões URI, Campos de Erechim, está com a segunda edição do Vestibular de Inverno Abertas, cuja prova será realizada no próximo dia 27 de junho. As inscrições seguem abertas até o dia 25 de junho. Seleção será realizada por meio de uma prova de redação online, marcada para o dia 27 de junho, às 14 horas. Atualmente, a URI Erechim oferece quase 30 cursos de graduação, proporcionando diversas oportunidades para quem deseja ingressar no ensino superior e transformar sua trajetória profissional. Além do vestibular de inverno, a universidade disponibiliza modalidade de ingresso especial para estudantes que interromperam a graduação e desejam retornar aos estudos, portadores de diploma que pretendem cursar uma segunda graduação e transferências externas de outras instituições de ensino superior. Maiores informações podem ser obtidas nas redes sociais da URI Erechim.
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0: Meio-dia, 17 minutos, a Secretaria Municipal de Saúde e o Conselho Municipal da Saúde de Piratuba convidam toda a comunidade para participar da 8ª Conferência Municipal da Saúde, etapa preparatória da 18ª Conferência Nacional de Saúde. A conferência acontece dia 19 de junho de 2026, às 13 horas, no Centro de Convivência dos Idosos, Piratuba, com o tema Saúde, Democracia, Soberania e SUS. Cuidar do povo é cuidar do Brasil. Este é um importante espaço de diálogo, participação popular e construção de propostas para fortalecer a saúde pública do nosso município. Sua presença é fundamental para contribuir com ideias, sugestões e melhorias para o SUS. A participação da população fortalece o SUS e ajuda a construir uma saúde pública cada vez melhor para todos.
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0: Boletim com a previsão do tempo e a temperatura. 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
16: O sábado começa com atenção para chuva forte em áreas do sudeste e centro-oeste do país. A atuação de uma área de baixa pressão sobre o Paraguai, um cavado em altitude, o transporte de umidade vindo da Amazônia e a passagem de uma frente fria mantém o tempo bastante instável entre Mato Grosso do Sul, São Paulo e Minas. Enquanto isso, norte e nordeste continuam com pancadas de chuva em algumas áreas, e o frio segue presente em parte do centro-sul do país. E no sul do país, o ciclone extratropical segue se deslocando mais para o oceano. E a previsão de chuva em áreas da faixa litorânea gaúcha, região metropolitana de Porto Alegre e litoral sul catarinense nas primeiras horas. Ao longo da tarde, em áreas do oeste e noroeste paranaense, a previsão de pancadas de chuva moderadas a fortes, mas a maior parte da região deve seguir com o tempo estável, devido à atuação de uma massa de ar mais frio. Em Porto Alegre, máxima de 18 graus. E em São Paulo e em BH, as temperaturas podem chegar até os 22 e 23. Já em Cuiabá e em Palmas, calor de até 33 graus.
0: Nesse momento, em Marcelino Ramos, céu encoberto com um pouco de nebulosidade, pequenas aberturas de sol entre nuvens. A temperatura agora na Praça Padre Basso atinge 17 graus Celsius.
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0: 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A Rádio Salete apresentou a edição de hoje do Jornal do Meio Dia, que voltará ao ar segunda-feira neste mesmo horário. Em nome do Departamento de Jornalismo da Rádio Salete, a todos um bom final e começo de semana. Boa tarde.
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10: 12 horas e 21 minutos.
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0: Meio-dia, 22 minutos. Boa tarde, ouvintes. Estamos abrindo nesse momento aqui pela Salete FM a hora dos avisos neste sábado. 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Nota de agradecimento. Familiares de Alba Refati vêm a público agradecer aos membros da comunidade São José de Pinhalzinho, ao Padre José, ministros e equipe de liturgia, às sócias da Confraria de Nossa Senhora da Salete, ao Dr. Darlan Nazari e equipe de enfermagem do Hospital Nossa Senhora da Pompeia de Viadutos e a todos que prestaram apoio e solidariedade. Convidamos parentes e amigos para a missa de sétimo dia, que será celebrada hoje, sábado, às 16 horas, na Capela São José de Pinhalzinho Marcelino Ramos. Nossa eterna gratidão a todos.
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0: Salete FM, a hora dos avisos, que voltará ao ar segunda-feira, neste mesmo horário. Em nome da Rádio Salete, a todos, bom final e começo de semana. Boa tarde.
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2: 12 horas e 32 minutos.
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2: Olá, tudo bem com vocês? Está começando mais uma edição do programa Piratuba em Ação, o informativo que leva até você as principais notícias, eventos e as ações que movimentam o município de Piratuba, a capital turística do Alto Uruguai catarinense. Confira agora os destaques desta edição. 18º Canta Piratuba reúne grande público e emociona com apresentações de alto nível. Nova Beleza conquista o título do Campeonato Municipal de Bocha 2026. Conselho Municipal de Saúde debate investimentos, planejamento e ações para os próximos anos. A administração municipal intensifica a preparação para possíveis impactos do fenômeno El Niño. Projeto Entre Linhas e Nós promove integração, criatividade e fortalecimento dos laços comunitários. Vila Dali conquista o título do Campeonato Municipal de Suíço. Estas, entre outras informações, você ouve a partir de agora, porque está começando o nosso Piratuba em Ação.
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2: Abrimos o programa de hoje falando de cultura. O Centro de Eventos de Piratuba recebeu um grande público na realização do 18º Canta Piratuba, um dos eventos mais tradicionais do município. Foram 10 apresentações que encantaram jurados e plateia, demonstrando o talento e a dedicação dos participantes. Moradores, turistas e autoridades prestigiaram o festival, contribuindo para uma noite marcada pela emoção e pelo incentivo à cultura local. Encerrando a programação, o público acompanhou o show com Rogério Magrão e banda, que garantiu a animação e muita música. O evento foi promovido pela Prefeitura Municipal de Piratuba por meio da Fundação de Cultura e Eventos do município. Esporte. O esporte também foi destaque nos últimos dias. Na comunidade de Nova Beleza, aconteceu a grande final do Campeonato Municipal de Bocha 2026. Em uma partida equilibrada, a equipe de Nova Beleza A venceu os 7 amigos pelo placar de 12-9 e conquistou o título da competição. A classificação final ficou assim: primeiro lugar, Nova Beleza A; segundo lugar, 7 amigos; terceiro lugar, Linha de Visa B; e quarto lugar, 4S de Linha Ackman C. O campeonato contou com a participação de 12 equipes e fortaleceu ainda mais a tradição da bocha em nosso município. Saúde. O Conselho Municipal de Saúde realizou reunião ordinária para discutir importantes pautas relacionadas ao fortalecimento da saúde pública em Piratuba. Entre os assuntos debatidos esteve a inclusão da aquisição de uma nova autoclave hospitalar nos instrumentos de planejamento da saúde municipal, equipamento fundamental para garantir a esterilização adequada dos materiais utilizados nos atendimentos. Também foram apresentados a programação anual para 2027 e o relatório quadrimestral do primeiro quadrimestre de 2026 e o plano de ações da Vigilância Sanitária para o período de 2026 a 2029. Outro destaque foi a organização da Conferência Municipal de Saúde, marcada para o dia 19 de junho, na próxima sexta-feira, às 13 horas, no Centro de Convivência dos Idosos. A participação da comunidade é fundamental para a construção e propostas que fortaleçam ainda mais o Sistema Único de Saúde do nosso município. Defesa Civil e Prevenção. A administração municipal também realizou uma importante reunião estratégica para discutir ações preventivas diante da possibilidade de ocorrência do fenômeno climático El Niño. O município já possui o plano de contingência elaborado, equipes treinadas e diversas medidas preventivas em andamento, Entre as ações já executadas estão trabalhos de desassoreamento em pontos considerados críticos nas localidades de Lajeado Mariano, Linha Serraria, Alto Gramado e Avenida 18 de Fevereiro. Além disso, simulados de evacuação e treinamentos vêm sendo realizados em parceria com a Defesa Civil, reforçando a preparação do município para possíveis situações de emergência. Ação Social e Cultura. O projeto Entre Linhas e Nós realizou mais um encontro de integração e planejamento em Piratuba. O grupo reúne participantes que compartilham experiências, desenvolvem atividades artesanais e fortalecem os vínculos comunitários através da convivência e da criatividade. Quem deseja participar do projeto pode obter mais informações junto à Casa da Cidadania ou na Fundação de Cultura e Eventos do município de Piratuba.
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2: Futebol Suíço. O bloco esportivo destaque dessa semana é a grande decisão do Campeonato Municipal de Futebol Suíço. Na final, a equipe Vila Dali venceu o Mariano pelo placar de 2-1 e conquistou o título da edição 2026. O artilheiro da competição foi Vinícius Pilati, da equipe do Mariano, com 11 gols marcados. Já o goleiro menos vazado foi Daniel Barbosa, do Vila Dali. A classificação final teve Vila Dali como campeã, seguido por Mariano, Cartola FC, Esporte Clube Morro e Alfas FC. Mais uma edição marcada pela integração, competitividade saudável e a participação da comunidade. E essas foram as principais notícias desta edição do Piratuba em Ação. Acompanhe os canais oficiais da Prefeitura de Piratuba e fique sempre bem informado sobre as ações, obras, programas e eventos do nosso município. Obrigado pela audiência, um grande abraço e até o próximo sábado. Até lá!
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1: 12:50.
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5: Seleção brasileira estreia nesta noite na Copa do Mundo contra o Marrocos.
6: Simulado de emergência envolverá avião, passageiros e equipes de resgate no aeroporto Salgado Filho na tarde de hoje.
5: Zoológico de Sapucaia do Sul volta a receber visitantes após fechamento preventivo de um mês por morte de aves no local.
0: Correspondente Gaúcha, posto sim. Ramon Nunes e Letícia Mendes.
5: Muito boa tarde, agora meio-dia, 51 minutos.
6: A temperatura é de 16 graus na capital.
5: O Brasil estreia no início da noite de hoje, às 7 horas, na Copa do Mundo de 2026. O jogo é contra o Marrocos, no MetLife Stadium, em Nova Jersey, nos Estados Unidos. A Gaúcha transmite ao vivo, direto da Copa. O grupo RBS acompanhou a preparação brasileira até este momento e estará com a equipe completa no jogo. Direto do estádio, Rodrigo Oliveira traz os detalhes do primeiro jogo da seleção.
7: Já a movimentação expressiva de torcedores do Brasil e do Marrocos aqui nas imediações do MetLife, palco da estreia da seleção na Copa do Mundo. O técnico Carlo Ancelotti afirma que o Brasil começa na competição pronto para competir contra qualquer adversário. O Brasil deve atuar com uma postura mais cautelosa do que a habitual das últimas Copas. Danilo foi o escolhido para substituir Wesley, lesionado. Lucas Paquetá conquistou a titularidade nos treinos aqui nos Estados Unidos. O time do Brasil deve ter Alisson, Danilo, Marquinhos, Gabriel Magalhães e Alexandro, Casemiro, Bruno Guimarães e Lucas Paquetá, Rafinha, Vinícius Júnior e Matheus Cunha. Dos Estados Unidos, Rodrigo Oliveira.
6: E o grupo do Brasil ainda tem hoje a segunda partida entre os outros adversários brasileiros. Haiti e Escócia se enfrentam às 10 horas da noite no horário de Brasília. Mais cedo, às 4 horas, tem a partida válida pelo grupo B entre Catar e Suíça. Ontem foi dia de estreia de duas das três donas da casa. O Canadá empatou em 1-1 com a Bósnia e Herzegovina em Toronto. Já os Estados Unidos golearam o Paraguai por 4-1 em Los Angeles. Amanhã a Copa começa a ter 4 partidas por dia.
5: Eventos foram organizados em todo o Brasil para o público acompanhar o jogo de hoje. Uma festa está programada, por exemplo, no Parque Maurício Sirotsky Sobrinho, no centro de Porto Alegre.
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5: Temperatura de 15 graus em Porto Alegre, 12 graus em Caxias do Sul, 16 em Santa Maria, também em Pelotas e em Rio Grande, no sul do estado, e 13 graus agora em Passo Fundo. Cleocum atualiza a previsão do tempo para as próximas horas.
9: Agora à tarde, muitas nuvens tomando conta do estado. Não tem previsão de chuva, mas tem uma nebulosidade muito grande, principalmente aqui na faixa leste do estado. Para amanhã, a nebulosidade segue sobre o Rio Grande do Sul. Pouco sol no domingo, muito frio de manhã e principalmente durante a tarde. Hoje a temperatura ainda vai aos 16, 17 graus. Amanhã fica entre 14 e 16. E a expectativa de um frio mais seco tomando conta do estado, mas mais intenso. descanso no começo da próxima semana.
6: O primeiro-ministro do Paquistão, Shehbaz Sharif, disse que os Estados Unidos e o Irã concordaram com os termos para um acordo de paz que encerraria o conflito de meses no Oriente Médio. O Paquistão está agora se preparando para uma assinatura eletrônica esperada dentro das próximas 24 horas, seguida por negociações de nível técnico na próxima semana, acrescentou o primeiro-ministro paquistanês.
5: O presidente dos Estados Unidos, Donald Trump, afirmou que o país realizou um ataque que matou o líder da organização criminosa venezuelana, Tren de Aragua. Há meses eram feitas buscas a Héctor Guerrero Flores, conhecido como Ninho Guerrero. Os Estados Unidos classificaram o Tren de Aragua como organização terrorista em janeiro de 2025.
6: Um simulado de emergência mobiliza equipes do Aeroporto Salgado Filho e do Hospital de Clínicas de Porto Alegre nesta tarde. A dinâmica será realizada logo mais, a partir das 2 horas, e reproduz uma situação em que um avião pousa no aeroporto da capital com passageiros manifestando sintomas de uma doença desconhecida. Conforme a Fraport, o simulado será feito em uma área reservada do terminal e não impacta na rotina de quem estiver esperando voos. Os supostos pacientes serão encaminhados ao Hospital de Clínicas. Segundo o hospital, também não haverá reflexo nos atendimentos da instituição.
5: Já trechos das avenidas que fazem parte da rota entre o aeroporto e o hospital terão bloqueios momentâneos para passagem dos veículos de emergência. A estimativa é que o simulado seja encerrado às 4 horas da tarde. A atividade é exigida por órgãos reguladores. Ainda nesta edição, São Paulo descarta mais um caso de ebola. E paciente com suspeita da doença no Brasil é monitorado em Porto Alegre.
6: Bombeiros controlam incêndio em apartamento no 10º andar de prédio na zona central da capital gaúcha.
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0: Boa notícia.
6: O zoológico de Sapucaia do Sul, na região metropolitana, foi reaberto hoje. O parque foi fechado no dia 15 de maio, após mortes de 36 aves no local. Havia suspeita de que os animais tivessem morrido por gripe aviária, o que foi descartado após exames. O diagnóstico concluiu que a causa da morte foi botulismo, enfermidade que não traz risco de transmissão aos visitantes. O zoológico abriga atualmente mais de 1.000 animais de cerca de 130 espécies. O ingresso para os pedestres custa R$10 por adulto e R$5 para idosos e também estudantes. Crianças com menos de 5 anos são isentas.
0: Serviço.
5: As inscrições para o concurso público da Polícia Penal do Estado foram prorrogadas. Os interessados em concorrer a uma das 213 vagas têm até a próxima sexta-feira agora. Conforme a Secretaria de Sistema Penal e Socioeducativo, são 84 vagas para policial penal, 121 para analista e 8 para técnico administrativo. Provas estão marcadas para 9 de agosto. O edital está disponível no site da Fundatec.
6: 11 unidades de saúde de Porto Alegre estarão abertas neste fim de semana. A ação faz parte da Operação Inverno e tem como objetivo ampliar o acesso aos serviços de saúde. Serão oferecidas consultas, vacinação e também distribuição de medicamentos. 10 das unidades funcionam até às 7 horas da noite. A lista pode ser conferida no site da Prefeitura.
5: A Secretaria de Estado de São Paulo descartou na noite de ontem o segundo caso suspeito de ebola registrado neste ano no estado paulista. O resultado negativo foi confirmado após análises laboratoriais. No Rio Grande do Sul, um caso está em investigação. O paciente, um homem de 64 anos, testou positivo para malária, mas o caso permanece em investigação para ebola, seguindo protocolos do Ministério da Saúde. Ele estava internado no Vale dos Sinos e foi trazido a Porto Alegre, onde está isolado no Hospital Conceição. Agora em Porto Alegre, 16 graus, meio-dia 59 minutos.
6: Em instantes, vizinho que matou mulher e deixou o marido dela em estado gravíssimo em Capão da Canoa é solto após decisão judicial.
5: Um incêndio atingiu um apartamento no décimo andar de um edifício na esquina da Avenida Independência com a Rua Santo Antônio, em Porto Alegre, na manhã de hoje. O corpo de bombeiros foi acionado por volta das 7 horas da manhã. Conseguiu controlar as chamas. Uma idosa mora no local. Conseguiu sair do apartamento. Ninguém ficou ferido. As causas do incêndio serão investigadas.
6: O corpo do pescador Hermínio Lima, de 72 anos, foi encontrado ontem no rio Ibicuí, em São Francisco de Assis, na região central do estado. Ele estava desaparecido desde quarta-feira, quando havia saído sozinho para pescar.
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6: A próxima edição será na segunda-feira, às 8 horas da manhã. Boa tarde.
5: Bom domingo.
10: E a hora certa.
1: 13 horas e 1 minuto.
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1: E a hora certa.
2: 13 horas e 14 minutos.
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5: Birão da Pisadinha.

0: Coisa linda!
1: E a hora certa!
2: 13 horas e 27 minutos.
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0: E a hora certa.
1: 13:41.
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1: E a hora certa.
2: 13 horas e 53 minutos.
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0: E a hora certa.
1: 14 horas e 6 minutos.
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4: Guilherme Benuto e Barões da Pisadinha.
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4: Pra tocar em todos os bares, botecos e paredões do Brasil.
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1: 14 horas e 19 minutos.
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2: 14 horas e 31 minutos.
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0: E a hora certa.
1: 14:45.
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0: E a hora certa.
1: 14:57.
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2: 15 horas e 12 minutos.
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1: E a hora certa.
2: 15 horas e 24 minutos.
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0: 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E a hora certa.
1: 15:36.
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0: Felipe!
1: Valeu, mano Walter!
2: Bora dar uma escapadinha com o grupo!

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1: 15:48.
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0: E a hora certa.
1: 15:57.
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1: 16:11.
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2: 16:23.
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1: 16:35.
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1: 16:48.
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0: E a hora certa.
1: 17:02.
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3: Olá, meu amigo, olá, minha amiga. Estamos chegando a partir de agora para fazermos companhia para vocês aqui na 100.3 FM com o nosso programa Sertanejo. É a moda sertaneja do passado, sertanejo universitário comigo, Jean Fabiano. Aumenta o volume do rádio do aplicativo, porque tá chegando aí as primeiras do programa.

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1: 17:17.
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3: Você está acompanhando a Rádio Salete 100.3 FM. A fim de mandar uma mensagem pra gente, 981-17-9296. Você que está acompanhando a nossa programação pelo rádio tradicional, aquele abraço. A música sertaneja não para.

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2: 17:29.
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0: Muito obrigada! 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
1: Minha gêmea de voz.
0: Linda, linda, linda.
2: Que vai dando força pro dirigente.

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1: 17:41.
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3: É a 100.3 FM. E é o Jean Fabiano fazendo companhia com a música sertaneja. Aquele abraço, obrigado pela companhia.
4: Vem!

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1: Você que está chegando agora, aquele abraço. Esta é a Rádio Salete 100.3 FM. Manda um zap pra cá, 981-17-9296. Você que é de fora aqui do Rio Grande do Sul, não esqueça, DDD 54, 100.3 FM e o programa Sertanejo. Música.

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2: 18 horas e 7 minutos.
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4: Você está acompanhando a Rádio Salete. Estamos aí com o nosso programa Sertanejo. Aquele abraço. A música não para, tá chegando mais música pra você.

0: Palmas, Sapatão! Lindo, maravilhoso!
1: Beijo, hein?
2: Agora vamos falar de amor.

0: a hora certa.
1: 18 horas e 21 minutos.
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2: 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Você aqui de Marcelino Ramos, você de toda a região.

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2: 18 horas e 34 minutos.
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4: Você do Rio Grande do Sul, você de Santa Catarina, que nos acompanha pelo rádio tradicional, você deste mundão afora que se liga conosco pela internet, aquele abraço.